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3: Tá na hora do intervalo, mas é sempre muito rápido. É o tempo de você tomar uma aguinha, um cafezinho e a gente já volta com muito mais música e na melhor programação, é claro, né? Não saia daí, eu já volto.
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3: Legal, tivemos as mensagens dos nossos parceiros de programação e já estamos de volta com muito mais música.

0: Tá na hora do intervalo, mas é sempre muito rápido. É o tempo de você tomar uma aguinha, um cafezinho, e a gente já volta com muito mais música e na melhor programação, é claro, né? Não saia daí, eu já volto.
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0: gente vai dar uma paradinha rápida em nossa programação, mas não saia daí. Daqui a pouquinho voltamos com muito mais pra você. 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
0: 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Deu tempo de tomar aquela aguinha? Muito bem, já estamos de volta com a nossa programação e eu sei que você vai adorar mais essa parte, com grandes sucessos aqui na sua rádio.

0: Maravilha!
1: Que honra, né, gente? Está comemorando 50 anos de carreira de Mato Grosso e Matias, gente.
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0: Puxa, que pena, nosso encontro está terminando. Mas fica aquele gostinho de quero mais, né? E a certeza de que nós vamos nos encontrar novamente em breve, aqui na sua programação, com as melhores músicas e muito amor no coração. Valeu, até lá! 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
0: Olá, como vai? Eu confesso que eu estava ansioso para me encontrar com você novamente aqui na nossa rádio, viu? Ainda mais com essa programação, né? Você aí, eu aqui, uma ótima quinta-feira e vamos juntinhos em mais um Super Hits!

0: What sister?
1: Pessoal, vou dar uma paradinha na programação, vamos ouvir as mensagens dos nossos parceiros, mas é super rápido e eu já volto com muito mais música. Já já estamos de volta, não saia daí. 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
1: 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Deu tempo de tomar aquela aguinha? Muito bem, já estamos de volta com a nossa programação e eu sei que você vai adorar mais essa parte, com grandes sucessos aqui na sua rádio. 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
7: 21 horas e 59 minutos.
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11: Quinta-feira e o Nostalgia entrando no ar aqui na sua rádio preferida, o melhor do flashback dos anos 90. Você vai curtir a partir de agora com a gente. Eu sou Ricardo Oliveira, vou com você e o programa hoje está sensacional. Então aumenta o volume e vem com a gente no Nostalgia.
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Sexta-feira e o Nostalgia entrando no ar aqui na sua rádio preferida, o melhor do flashback dos anos 90. Você vai curtir a partir de agora com a gente. Eu sou Ricardo Oliveira, vou com você e o programa hoje está sensacional. Então aumenta o volume e vem com a gente no Nostalgia. 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
2: Atenção, senhores passageiros, estamos chegando com mais uma edição do The Music Coffee Time, edição especial de quinta-feira. Sejam bem-vindos e bem-vindas. A sua viagem dos grandes sucessos já está prestes a começar. São 2 horas de muito som, aquele som que você volta no tempo e recorda as grandes emoções. Sejam bem-vindos e bem-vindas ao The Music Coffee Time.

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5: 23 horas e 17 minutos.
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0: Eita, coisa boa, de volta com o nosso The Music Coffee Time. Então aumenta aí o volume, estamos chegando de volta com os grandes clássicos para você.
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0: Ei, você aí! Estamos de volta pra você ouvir o The Music Coffee Time. Aqui você aumenta o volume e a gente toca o melhores dos anos 70, 80, 90 aqui no The Music Coffee Time.
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0: Você está na melhor sintonia com o nosso The Music Coffee Time. A gente vai para um break e daqui a pouco tem mais. Não sai daí.
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0: As grandes emoções do passado estão de volta aqui no The Music Coffee Time. Aumente o volume.
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3: 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Agora, a hora certa. 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
4: 6:07.
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0: Eita, coisa boa, de volta com o nosso The Music of Time. Então aumenta aí o volume, estamos chegando de volta com os grandes clássicos pra você.
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0: Eita, coisa boa, de volta com o nosso The Music Coffee Time. Então aumenta aí o volume, estamos chegando de volta com os grandes clássicos pra você.
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3: 00:29.
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9: Hoje é quinta-feira, gente, tá no ar o Love Nejo. Quintou e claro que o melhor do sertanejo apaixonar tá aqui. O modão romântico, aquela sofrência gostosa de ouvir, aqueles sons que fazem a gente pensar. Então, bora participar? Manda tua mensagem aqui nas nossas redes sociais nessa quinta-feira que o Love Nejo tá começando muito bem. Essa é a nossa primeira de hoje.
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0: Simone Regis!
1: Obrigado, Manu!
0: Samanu!
1: Tchau, gente! Obrigado!
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0: Essa é pra agitar, viu, moçada? Eu quero ver todo mundo pulando que nem louco.
1: Essa
0: agora.
1: Música foi interessante. A gente, desde o dia que a gente falou, vamos gravar o DVD, a gente colocou ela no repertório. Como a gente é de Itumbiara, ela fala do monte de cidade e fala que o caboclo volta lá pra Itumbiara. Então a gente vai cantar agora a Paixão Goiana.
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0: Muito obrigado.
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1: É o Love Nejo aqui na programação da rádio. Daqui a pouco tem mais.
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1: As músicas hoje estão incríveis. É o Love Nejo que continua.
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1: Pra você se emocionar, pra você se apaixonar, este é o Love Nejo. Daqui a pouco tem mais.
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1: De volta no seu Love Nejo. Vamos de música.
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1: Que encantador, viu? Ah, é bom saber que você tá aqui, que você curte as músicas, que você pede aquela que você gosta nas nossas redes sociais. É o Love Nejo dessa quinta-feira, que inclusive tá acabando, mas amanhã tem mais. Até, gente!
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3: 1:21.
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3: 1:23.
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1: Hoje é quinta-feira, gente, tá no ar o Love Nejo. Quintou e claro que o melhor do sertanejo apaixonar tá aqui. O modão romântico, aquela sofrência gostosa de ouvir, aqueles sons que fazem a gente pensar. Então, bora participar? Manda tua mensagem aqui nas nossas redes sociais nessa quinta-feira, que o Love Nejo tá começando muito bem. Essa é a nossa primeira de hoje.
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0: Simone Regis!
1: Obrigado, Manu!
0: Sam Manu! Da Ti!
1: Tchau, gente! Obrigado!
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1: 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Olá, para você eu desejo uma ótima quinta-feira, começando agora mais um programa Na Hora de Amar. Por aqui, ouvimos o melhor da música romântica. Grandes sucessos nacionais e internacionais passam por aqui. Pronto, pronta para curtir essa programação feita com muito carinho para você. Na Hora de Amar de hoje está no ar.

0: Você curtiu mais um bloco do Na Hora de Amar. Em instantes, tem mais músicas românticas pra você curtir. Não saia daí.
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5: 1:52.
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0: A programação da Na Hora de Amar está de volta, trazendo para você o melhor da música romântica, só músicas que falam deste nobre sentimento, que é o amor. Sentimento lindo, não é? Mas o amor tem que ser genuinamente verdadeiro. Aquele amor sem interesse próprio, muito pelo contrário, aquele amor que coloca outra pessoa em primeiro lugar. Não é mesmo? Que você possa ser este amor para alguém e possa receber também este amor genuíno. Para embalar sua vida, sua história, está aqui o programa Na Hora de Amar, agora com mais músicas.
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0: Você curtiu mais um programa Na Hora de Amar. Tocamos aqui o melhor da música romântica nacional e internacional. Agradeço a você pela audiência e pelo carinho. Um beijo da locutora Patrícia Vieira. Até amanhã com mais um programa.
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2: Olá, para você eu desejo uma ótima quinta-feira, começando agora mais um programa Na Hora de Amar. Por aqui, ouvimos o melhor da música romântica. Grandes sucessos nacionais e internacionais passam por aqui. Pronto, pronta para curtir essa programação feita com muito carinho para você? Na Hora de Amar de hoje está no ar.

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4: Que bom estarmos juntos novamente. Estamos chegando por aqui na sua rádio. Eu sou o amigo Elbert Andrade e você do outro lado me fazendo companhia a partir de agora com muita música sertaneja. Pode aumentar o som por aí, porque o Classe A está começando. Deixa cair os modernos.
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fraquinho, parece um coxa de frango, hein? Ah, mais alto, gente. Pelo amor de Deus, hein?

algumas canções que marcam a vida da gente. E eu tenho certeza absoluta que essa música marcou a vida de muita gente que está presente aqui hoje. Então aquele ou aquela que sofreu por amor pelo menos uma vez na vida, vai abrir o coração e cantar essa canção junto com a gente.

0: Algumas canções como esta realmente marcam a vida da gente. Mas tem outras que, além de marcar, machucam demais.
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2: Já já, mais músicas pra você no Classe A.
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3: Hora certa.
2: Agora, a hora certa. 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
4: 2 horas e 46 minutos.
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2: Você está ouvindo o Sertanejo Classe A, de volta com você com mais um bloco de música boa.
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1: Já já, mais músicas pra você no Classe A.
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9: Meu coração está aos pulos. Quantas vezes minha esperança será posta à prova? Por quantas provas terá ela que passar? Tudo que está aí no ar, malas, cuecas que voam entupidas de dinheiro, do meu dinheiro, que reservo duramente para educar os meninos mais pobres que eu, para cuidar gratuitamente da saúde deles e dos seus pais, esse dinheiro viaja na bagagem da impunidade e eu não posso mais. Quantas vezes, meu amigo, meu rapaz, minha confiança vai ser posta à prova? Quantas vezes minha esperança vai esperar no cais? É certo que tempos difíceis existem para aperfeiçoar o aprendiz, mas não é certo que a mentira dos maus brasileiros venha quebrar no nosso nariz. Meu coração está no escuro, a luz é simples, regada ao conselho simples do meu pai, da minha mãe, da minha avó e dos justos que os precederam e diziam: não roubarás, devolva o lápis do coleguinha, esse apontador não é seu, minha filhinha. Ao invés disso, tanta coisa nojenta e torpe tenho tido que escutar, até habeas corpus preventivo, coisa da qual nunca tinha visto falar e sobre a qual minha pobre lógica ainda insiste. Esse é o tipo de benefício que só o culpado interessará. Pois bem, se mexeram comigo, com a velha e fiel fé do meu povo sofrido, então agora eu vou é sacanear. Mais honesta ainda vou ficar, só de sacanagem. Dirão: deixa de ser boba. Desde Cabral que aqui todo mundo rouba. E eu vou dizer: não importa. Será esse o meu carnaval? Vou confiar mais. E outra vez, eu, meu irmão, meu filho, meus amigos, nós vamos pagar limpo a quem a gente deve e receber limpo do nosso freguês. Com o tempo, a gente consegue ser livre antiético e o escambau. Dirão, é inútil. Todo mundo aqui é corrupto, desde o primeiro homem que veio de Portugal. E eu direi, não admito. Minha esperança é imortal. Eu repito, ouviram? Imortal. Sei que não dá para mudar o começo, mas se a gente quiser, vai dar para mudar o final.
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1: Fechou o bloco musical do nosso Sertanejo Classe A. Daqui a pouquinho, mais músicas pra você.
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3: 3 horas e 28 minutos.
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5: São alguns alimentos ricos em ferro para ajudar na sua alimentação saudável. Fígado de frango cozido, 8,5 miligramas. Gema de ovo de galinha, 5,5 miligramas. Carne de vaca, 3,6 miligramas. Atum fresco grelhado, 2,3 miligramas. Semente de abóbora, 14,9 miligramas. Sementes de girassol, 5,1 miligramas. Uva passa, 4,8 miligramas.
4: Você acabou de ouvir Alimente-se Bem. A qualquer momento a gente volta com mais dicas pra você.
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2: 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Do lado tinha fogueira, e em redor a noite inteira tinha caboclo violeiro. 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
1: Daqui a pouquinho, mais moda sertaneja pra você.
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4: Um homem diferente, com roupas mal passadas ou não passadas, andando por estradas empoeiradas e esburacadas, seguido por um grupo de amigos e colaboradores, entrando em pequenas aldeias, conversando e atendendo pessoas simples e pobres, curando doentes sem ser reconhecidamente um médico, aconselhando pessoas aflitas sem ser um psicólogo, aconselhando, ensinando e abraçando pessoas e causas, muitas delas sem solução aparente, visto que já tinham sido rejeitadas e esquecidas, desiludidas, ignoradas. Um homem diferente que falava de um reino e de um pai. Falava de uma vida diferente e de uma comida especial que dá vida e sacia o corpo e a alma. E nas suas palavras algo se percebia de poder e de alegria, com autoridade jamais vista. Esse homem era muito conhecido. Sua fama se espalhou e muitos vinham de longe para vê-lo. Muitas pessoas queriam tocá-lo, ouvi-lo e receber dele a sua graça através do inegável poder. Mulheres traziam crianças para que ele as abençoasse, as tocasse, e ele dizia aos que o queriam impedir: deixa vir a mim os pequeninos. Não os embaraceis, porque dos tais é o reino dos céus. Um homem diferente que atraía muita gente conseguia mudar e melhorar a vida das pessoas. Este era Jesus, cujo nome significa Salvador. Ele também é Senhor, nosso Senhor e Salvador Jesus Cristo. Muitos milagres ele realizou, maravilhas muitas, e ele até ressuscitou mortos. Esse homem muita gente não sabia, mas era o próprio Deus encarnado, nascido de uma virgem em Belém de Judá. Deus no meio do povo, Deus conosco, como profetizou Isaías. Por isso ele era assim, tão diferente, tão especial, tão humano e tão espiritual. Jesus é o único caminho. Não busque atalhos.
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1: Chegando mais sucesso em nossa programação, deixa cair os modão.
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1: Estou indo embora. Forte abraço aqui do amigo Elbert Andrade. Voltaremos na nossa próxima edição. Um abraço e até lá.
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1: Oi, minha gente, por aqui nós estamos juntos, chegando com mais um programa Sertanejo Classe A na sua estação de rádio preferida. Quem vos fala e se apresenta sou eu mesmo, Elbert Andrade. Prazer em estarmos juntos e, é claro, com o melhor da nossa música sertaneja a partir de agora, viu? Deixa cair as primeiras de hoje.
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1: É, mais uma que nós ouvimos aqui em nossa programação. Daqui a pouquinho, mais moda pra você.
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2: Hora certa. Agora, a hora certa. 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
3: 4 horas e 21 minutos.
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1: Você está curtindo o Sertanejo Classe A, na comunicação desse amigo de vocês, o Elbert Andrade, abraçando você, amigo ouvinte, em toda a nossa cidade e região, curtindo o nosso programa.
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0: muitas vezes nós estamos apaixonados, mas aquela pessoa não quer nada com a gente. Vou dar um conselho para vocês e não esqueçam disso.
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É tão bom quando chega a sexta-feira. É, no fim de semana dá aquela sensação de missão cumprida, dever cumprido, mas também é hora de agradecer, né? Com as grandes músicas que eu preparei para você, no Estação Louvor, nós teremos a chance de elevar o nosso pensamento até nosso Pai Criador, nosso Deus maravilhoso e protetor. Estação Louvor está começando nessa sexta-feira. Bom fim de semana!

meu Deus, nós te adoramos, Senhor. Nós te glorificamos porque sabemos que o Senhor está cuidando de tudo. Tudo.

0: Pessoal, vou dar uma paradinha na programação, vamos ouvir as mensagens dos nossos parceiros, mas é super rápido e eu já volto com muito mais música. Já já estamos de volta, não saia daí.
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Oi, amigo, oi, amiga, ouvinte especial. Você está bem hoje? Você está mal hoje? A resposta, por envolver milhares de ouvintes, são das mais diversificadas. Não importa se sim ou não. O que é verdade é que, vez em quando, a gente vai enfrentar a tristeza, outras vezes, vamos colher a alegria. Nas turbulências da vida, jamais devemos esquecer que as mãos que seguraram as estrelas no céu também limparam as lágrimas da viúva e do leproso. Essas mãos estão prontas para limpar as lágrimas daqueles que fazem a escolha da opção pela fé, da opção por crer, da opção por ver. Ver, por exemplo, o que o universo declara sobre o majestoso Criador. Na verdade, tudo é uma questão de escolha. Você pode se vislumbrar, se encantar, se embriagar pela criação e por isso achar que não há um Criador por trás de tudo. Ou você pode se encantar, vislumbrar a criação maravilhosa e, através dela, ter a certeza de que há um Pai Criador. Em Romanos 1:20 está escrito: pois desde a criação do mundo, os atributos invisíveis de Deus, seu eterno poder e sua natureza divina têm sido vistos claramente, sendo compreendidos por meio das coisas criadas, de forma que tais homens são indesculpáveis. Você não crê que há um Deus e esse Deus é quem criou tudo? Que tal reavaliar sua convicção? Romanos 1:20 tem muita sabedoria que pode tocar no seu coração. Pois desde a criação do mundo, os atributos invisíveis de Deus, seu eterno poder e sua natureza divina têm sido vistos claramente, sendo compreendidos por meio das coisas criadas, de forma que tais homens são indesculpáveis. Indesculpáveis por não perceberem o Criador que há por trás desta criação. Lembre-se, as mãos que seguraram as estrelas no céu também limparam as lágrimas da viúva e do leproso. Estão prontas para limpar e curar a sua

0: nosso Deus e Pai, obrigado por teus anjos que nos protegem todos os dias. E obrigado por tudo o que estes agentes secretos fazem para nos livrar do mal. Ajuda-nos a enxergá-los com o nosso coração, se não com os olhos. Fazemos essas palavras, crendo em teu Filho Jesus Cristo. Amém.
1: Que privilégio ter a mesma mão que fez o universo e espalhou as estrelas, escrevendo seu nome no livro da vida. Louve a Deus por isso e declare agora Cristo como seu Senhor e Salvador, buscando a partir daqui o perdão e uma vida correta. Deus alegra-se por todo aquele que assim desejar de todo o coração.

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2: 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Agora, a hora certa. 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
3: 4 horas e 54 minutos.
4: Muito bem, já estamos de volta aqui na sua rádio com a melhor programação. Foi um intervalo super rápido e já trazemos mais sucessos.

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4: Opa, maravilha! Sejam bem-vindos e bem-vindas ao programa Sertanejo Classic. Prazer enorme estar com você a partir de agora, aqui na sua rádio. O Sertanejo Classic traz as clássicas deste ritmo que conquistou o Brasil. Vem comigo, dá licença que estamos chegando.
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1: Uma melhor que a outra aqui no Sertanejo Classic. Já já tem mais.
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3: Faça do sono uma prioridade. O sono pode ser o último em sua lista, mas talvez seja a hora de movê-lo para cima. Novas pesquisas sugerem que a falta de sono pode perturbar o controle de açúcar no sangue e aumentar o risco de diabetes tipo 2.
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7: 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Agora, a hora certa. 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
8: 5 horas e 27 minutos.
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13: Eu me alegro em Deus. Me alegraste, Senhor, com os teus feitos. Salmos capítulo 92, versículo 4. Você crê que seus pecados foram perdoados e que Cristo realizou uma completa expiação por eles? Então, que crente alegre você deveria ser? Deveria viver acima das aflições e provações comuns do mundo. Visto que o pecado foi perdoado, importa o que acontece com você agora? Lutero disse: "Quebranta, Senhor, quebranta, pois o meu pecado foi perdoado. Se tu me perdoaste, quebranta com tanto vigor quanto desejares." Semelhantemente, você pode dizer: "Mande doença, pobreza, perdas, cruzes, perseguição, mande o que quiser, pois tem-me perdoado, e a minha alma está alegre." Crente, se você está salvo, enquanto se alegra, seja agradecido e amável. Apegue-se àquela cruz que removeu seu pecado. Sirva aquele que lhe serviu. O apóstolo Paulo escreveu: "Rogo-vos, pois, irmãos, pelas misericórdias de Deus, que apresenteis o vosso corpo por sacrifício vivo, santo e agradável a Deus, que é o vosso culto racional." Romanos capítulo 12, versículo 1. Não permita que o seu zelo evapore em alguma exuberante explosão musical. Demonstre o seu amor de maneiras expressivas. Ame os irmãos daquele que o amou. Se em algum lugar existe um Mefibosete que é aleijado, ajude-o por amor a Jonatas. Se você conhece um crente pobre que está sendo afligido, chore com ele e leve a cruz dele por amor àquele que chorou por você e levou seus pecados sobre si mesmo. Visto que você está generosamente perdoado, vá e conte aos outros as boas novas de misericórdia perdoadora por amor a Cristo. Não se contente em possuir esta bênção apenas para si mesmo, mas divulgue amplamente a história da cruz. Alegria e ousadia santa o tornarão um bom pregador, e todo mundo será o púlpito no qual você pregará. Santidade transbordante de alegria é o mais poderoso dos sermões, mas somente o Senhor pode lhe dar esse sermão. Peça-o agora, antes que você saia para as atividades no mundo. Quando nos alegramos nos feitos do Senhor, não precisamos ter medo de viver com intensa alegria.
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1: Isso sim é sertanejo raiz. Estamos de volta com uma super sequência.
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0: Obrigado, gente. Valeu, Zezé. Valeu, Luciano.
1: Valeu, Chororó.
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1: Valeu, turma! Estamos encerrando mais uma super edição do Sertanejo Classic. Voltamos na próxima edição com mais pra você. Até lá!
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4: 5:56.
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A empresária Carolina Estela Ferreira dos Anjos, investigada por agredir uma jovem grávida no Maranhão, foi presa em Teresina, no Piauí, enquanto tentava fugir. A prisão foi resultado de uma ação conjunta das polícias civis do Piauí e do Maranhão, após um trabalho de inteligência e o cumprimento de um mandado judicial. O caso ganhou repercussão nacional e a Secretaria de Estado da Segurança Pública do Maranhão confirmou a detenção. A advogada da empresária afirmou que ela responderá pelo caso, que envolve acusações de agressão contra uma empregada doméstica gestante.

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2: Alô, Brasil! Chegamos com mais um Baú Sertanejo! Eita, coisa boa! A partir de agora, está no ar o nosso Baú Sertanejo. Alegria, alegria, gente! Alegria! Chegou o finalzinho de semana já, né? E a gente começa o programa de hoje trazendo para você as melhores de todos os tempos do Baú Sertanejo. Aumenta o som, aumenta aí que o Baú Sertanejo já está no ar.
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0: Isso é baú sertanejo, minha gente. Depois do intervalo, a gente volta com muito mais pra você. Não sai daí, não.
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A empresária Carolina Estela Ferreira dos Anjos, investigada por agredir uma jovem grávida no Maranhão, foi presa em Teresina, no Piauí, enquanto tentava fugir. A prisão foi resultado de uma ação conjunta das polícias civis do Piauí e do Maranhão, após um trabalho de inteligência e o cumprimento de um mandado judicial. O caso ganhou repercussão nacional e a Secretaria de Estado da Segurança Pública do Maranhão confirmou a detenção. A advogada da empresária afirmou que ela responderá pelo caso, que envolve acusações de agressão contra uma empregada doméstica gestante.

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1: 6:16.
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8: Muito bem, minha turma, de volta com o Baú Sertanejo e você ouve aí as grandes emoções novamente, hein? Aumenta o som, mais uma subsequência está chegando.

0: Isso é baú sertanejo, minha gente. Depois do intervalo, a gente volta com muito mais pra você. Não sai daí, não.
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4: São alguns alimentos ricos em ferro para ajudar na sua alimentação saudável. Fígado de frango cozido, 8,5 miligramas. Gema de ovo de galinha, 5,5 miligramas. Carne de vaca, 3,6 miligramas. Atum fresco grelhado, 2,3 miligramas. Semente de abóbora, 14,9 miligramas. Sementes de girassol, 5,1 miligramas. Uva passa, 4,8 miligramas.
3: 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A qualquer momento, a gente volta com mais dicas para você.
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0: Muito bem, minha turma, de volta com o Baú Sertanejo e você ouve aí as grandes emoções novamente, hein? Aumenta o som, mais uma subsequência está chegando.
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0: Beijo, trazendo pra você sempre as melhores. Não sai daí não, daqui a pouco tem mais aqui no baú.
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6: Em uma ação contundente contra a corrupção, ex-ministros na China foram condenados à pena de morte. A notícia, divulgada, ressalta a política rigorosa do país no combate a crimes de colarinho branco e a determinação em punir funcionários públicos envolvidos em esquemas ilícitos. As condenações refletem a intensificação das campanhas anticorrupção na China, que visam a manter a integridade do governo e a confiança pública. A medida serve como um forte alerta para outros oficiais sobre as severas consequências de atos de corrupção.

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4: Muito bem, minha turma, de volta com o Baú Sertanejo e você ouve aí as grandes emoções novamente, hein? Aumenta o som, mais uma subsequência está chegando.
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0: Baú Sertanejo, trazendo pra você sempre as melhores. Não sai daí não, daqui a pouco tem mais aqui no Baú.
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A ministra Carmen Lúcia se despediu da presidência do Tribunal Superior Eleitoral, reafirmando seu compromisso com a democracia e a luta pela igualdade feminina. Em sua saída, a primeira mulher a presidir o tribunal foi homenageada e aplaudida, marcando um fim de um ciclo importante em sua carreira. A posse da nova cúpula do TSE está prevista para a próxima terça-feira, dia 12. A ministra deixa um legado de defesa da participação feminina na política e de reconhecimento institucional, especialmente durante sua segunda presidência, que incluiu a era da inteligência artificial no judiciário.

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2: Eita coisa boa, é sempre bom demais relembrar as grandes emoções da nossa vida. O Baú Sertanejo está de volta.

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0: Obrigado, gente.
1: Baú Sertanejo trazendo pra você sempre as melhores. Não sai daí não, daqui a pouco tem mais aqui no baú.
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0: Uma operação conjunta da Polícia Federal, BPFROM e PRF resultou na apreensão de cerca de 300 quilos de drogas no Rio Madeira. Dois homens foram presos em flagrante por tráfico internacional de drogas durante um patrulhamento integrado na região de fronteira entre Brasil e Bolívia. A ação faz parte dos esforços contínuos das forças de segurança para combater o crime organizado e desarticular rotas de tráfico na Amazônia. A apreensão representa um duro golpe contra as organizações criminosas que atuam na região.
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2: Mais um modão chegando aqui no nosso Baú Sertanejo. Aumenta o som!

0: Com essas aí, a gente dá um ponto final na edição de hoje do nosso Baú Sertanejo. Queremos agradecer a tua companhia, a tua audiência. Fica com Deus, a gente volta na próxima edição com mais Baú Sertanejo.
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5: Um homem diferente, com roupas mal passadas ou não passadas, andando por estradas empoeiradas e esburacadas, seguido por um grupo de amigos e colaboradores, entrando em pequenas aldeias, conversando e atendendo pessoas simples e pobres, curando doentes sem ser reconhecidamente um médico, aconselhando pessoas aflitas sem ser um psicólogo, aconselhando, ensinando e abraçando pessoas e causas, muitas delas sem solução aparente, visto que já tinham sido rejeitadas e esquecidas, desiludidas, ignoradas. Um homem diferente que falava de um reino e de um pai. Falava de uma vida diferente e de uma comida especial que dá vida e sacia o corpo e a alma. E nas suas palavras algo se percebia de poder e de alegria, com autoridade jamais vista. Esse homem era muito conhecido. Sua fama se espalhou e muitos vinham de longe para vê-lo. Muitas pessoas queriam tocá-lo, ouvi-lo e receber dele a sua graça através do inegável poder. Mulheres traziam crianças para que ele as abençoasse, as tocasse, e ele dizia aos que o queriam impedir: deixa vir a mim os pequeninos. Não os embaraceis, porque dos tais é o reino dos céus. Um homem diferente que atraía muita gente conseguia mudar e melhorar a vida das pessoas. Este era Jesus, cujo nome significa Salvador. Ele também é Senhor, nosso Senhor e Salvador Jesus Cristo. Muitos milagres ele realizou, maravilhas muitas, e ele até ressuscitou mortos. Esse homem muita gente não sabia, mas era o próprio Deus encarnado, nascido de uma virgem em Belém de Judá. Deus no meio do povo, Deus conosco, como profetizou Isaías. Por isso ele era assim, tão diferente, tão especial, tão humano e tão espiritual. Jesus é o único caminho. Não busque atalhos.
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7: 7:41.
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A empresária Carolina Estela Ferreira dos Anjos, investigada por agredir uma jovem grávida no Maranhão, foi presa em Teresina, no Piauí, enquanto tentava fugir. A prisão foi resultado de uma ação conjunta das polícias civis do Piauí e do Maranhão, após um trabalho de inteligência e o cumprimento de um mandado judicial. O caso ganhou repercussão nacional e a Secretaria de Estado da Segurança Pública do Maranhão confirmou a detenção. A advogada da empresária afirmou que ela responderá pelo caso, que envolve acusações de agressão contra uma empregada doméstica gestante.

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2: Alô, Brasil! Chegamos com mais um Baú Sertanejo! Eita, coisa boa! A partir de agora, está no ar o nosso Baú Sertanejo. Alegria, alegria, gente! Alegria! Chegou o finalzinho de semana já, né? E a gente começa o programa de hoje trazendo para você as melhores de todos os tempos do Baú Sertanejo. Aumenta o som, aumenta aí que o Baú Sertanejo já está no ar.
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2: Hora certa.
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4: 7:59.
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4: Oi, gente, sou eu, seu amigo Jorginho Amaral, por aqui em mais um Conexão Sertaneja. Nesse finalzão de semana gostoso, lindo e maravilhoso, de muita alegria, de muito alto astral e muita diversão. Final de semana é sempre bom demais. Então vem que o nosso Conexão está no ar.
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0: gente.
1: Obrigado,
2: cê
1: cara.
2: Você tá doido? Deus abençoe vocês.
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4: Conexão na sua rádio preferida é assim, só música boa, né, gente? Não saia daí que já tem mais.
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4: Voltando por aqui no Conexão Sertaneja e na sua companhia sou eu, seu amigo Jorginho Amaral, com muito mais sucesso. Vamos de Conexão.
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1: É só música boa no Conexão Sertaneja. Daqui a pouquinho a gente volta, trazendo muito mais pra você.
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1: Previsão do tempo para sexta-feira, 8 de maio de 2026. Região Centro-Oeste, Goiânia, em Goiás, tem previsão de céu encoberto, mas sem chuva. Os termômetros marcam mínima de 18 e máxima de 31 graus. A umidade relativa do ar gira em torno de 70 a 30%. Iguatemi, em Mato Grosso do Sul, canta parabéns com tempo encoberto e chuva ao longo do dia. Temperatura mínima 12 e máxima 25 graus. A umidade relativa do ar vai de 95 a 40%. Região Nordeste, em Recife, Pernambuco, previsão de céu encoberto e dia chuvoso. Temperatura mínima de 26 e a máxima de 28 graus. A umidade do ar é de 100 a 70%. Maragogipe, na Bahia, comemora aniversário com céu encoberto e previsão de chuviscar. A temperatura mínima 22 e a máxima 30 graus. A umidade do ar varia de 100 a 60%. Região Norte, em Palmas, Tocantins, céu encoberto sem previsão de chuva. A temperatura mínima é de 24 e a máxima de 36 graus nas horas mais quentes do dia. A umidade do ar é de 80 a 30%. Macapá tem previsão de tempo encoberto com chuvisco. A temperatura mínima na capital do Amapá é de 24 e a máxima de 31 graus. A umidade relativa do ar é de 100 a 75%. Região Sudeste. Em Vitória, Espírito Santo, dia de céu claro encoberto, sem previsão de chover. Os termômetros registram mínima de 22 e máxima de 31 graus. A umidade relativa do ar vai de 90 a 70%. Região Sul. Em Florianópolis, céu encoberto nesta sexta-feira, com previsão de chuvisco à tarde e à noite. Os termômetros registram mínima de 20 e máxima de 27 graus. A umidade relativa do ar na capital catarinense oscila entre 100 e 50%. Braga, no Rio Grande do Sul, comemora aniversário com céu encoberto com previsão de chuva isolada pela manhã. Os termômetros registram mínima de 13 e máxima de 18 graus. A umidade relativa do ar fica entre 90 e 45%. Você ouviu a previsão do tempo para sexta-feira, 8 de maio de 2026, com informações do INMET, o Instituto Nacional de Meteorologia.
2: O governo federal pretende lançar até outubro deste ano o novo Plano Nacional de Políticas para as Mulheres, com propostas deliberadas durante a última Conferência Nacional promovida pelo Ministério das Mulheres no fim do ano passado. Foi o que informou a ministra Márcia Lopes nesta quarta-feira durante debate promovido pela Comissão de Defesa dos Direitos da Mulher da Câmara dos Deputados.
3: E essas 60 propostas estarão no Plano Nacional de Política para as Mulheres, que nós partimos do último plano para atualizar e para apresentar para todo o Brasil, junto com o Conselho, junto com todos os estados e municípios, esse novo Plano Nacional de Política para as Mulheres. A gente pretende que até setembro, outubro esteja pronto.
2: Pelo requerimento, a audiência com a ministra das Mulheres se deu neste momento em que o país enfrenta um aumento significativo dos casos de misoginia e de violência contra as mulheres. Márcia Lopes defendeu que o Pacto Nacional Brasil contra o Feminicídio, lançado em fevereiro deste ano, depende da atuação política dos gestores estaduais e municipais para ampliação de organismos de políticas para mulheres, as OPMs.
3: E que nós só vamos mudar essa realidade do feminicídio quando a gente alterar as relações políticas e as relações de compromisso ético dos estados e dos municípios. Nós saímos de 258 OPMs para 1.450 OPMs e nós queremos organismos de política para as mulheres nos 5.570 municípios. E é claro que esta casa também tem responsabilidade sobre isso.
2: A ministra das Mulheres também defendeu a aprovação do projeto de lei para combater o discurso de ódio contra mulheres na internet.
3: Tem uma lei aqui tramitando sobre violência digital. Isso nos aterroriza. Aquilo que deveria ser um espaço de aprendizado, um espaço de orientação, um espaço bom de convivência, de troca, virou, não é um discurso de ódio, virou uma ameaça. E sempre as mulheres são muito mais impactadas.
2: Durante o debate, foi apresentado um balanço com o aumento dos registros da Central de Atendimento à Mulher, Ligue 180. No primeiro trimestre de 2026, a Central registrou aumento de 23% nas denúncias de violência contra mulheres e 14% nos atendimentos.
0: Com a instalação de uma comissão especial na Câmara dos Deputados para discutir a atualização do limite de faturamento anual do MEI, o debate movimenta o setor empresarial. A mudança é prevista no PLP 108 de 2021 e pode ampliar o teto para até R$ 130 mil. Reais. Na avaliação de representantes do setor, a revisão das tabelas garante o crescimento real das empresas e preserva a formalização. A atualização do limite de enquadramento no Simples Nacional é uma pauta prioritária para entidades empresariais. O reajuste é liderado pela Confederação das Associações Comerciais e Empresariais do Brasil, a CACB, que defende o aumento do teto anual do MEI para R$ 144,9 mil. Reais. O presidente da CACB, Alfredo Cotaite Neto, defende que atualizar a tabela do Simples é relevante para evitar que as empresas deixem o regime simplificado ou migrem para a informalidade. Já o ex-presidente da Associação Comercial da Paraíba e empresário André Amaral Filho, do União Brasil Paraibano, destaca que atualizar os limites do Simples Nacional deve estimular o crescimento das empresas.
4: Que essas tabelas elas sejam reajustadas para que o empreendedor ele tenha um ganho real. Ele mostre, ele consiga faturar mais, ele continue dentro da formalidade, ele não precise abrir um segundo CNPJ no nome de alguém da sua família, porque está tentando sobreviver, está precisando faturar mais, está precisando vender mais, ou ele acabe caindo na informalidade. Então essa medida é urgente e necessária para que a gente acompanhe e faça com que exista um crescimento real dentro dos negócios brasileiros, dentro das famílias brasileiras que se empenham em desenvolver algum setor da atividade produtiva.
0: Hoje, o limite do MEI é de R$ 81 mil reais por ano e não é reajustado desde 2018. A proposta em análise pode elevar esse valor e permitir a contratação de até 2 funcionários. O senador Efraim Filho, do PL da Paraíba, destaca o papel do Simples Nacional como um dos principais instrumentos de incentivo à atividade empresarial no Brasil.
5: Milhões de brasileiros realizam seus sonhos por meio do próprio negócio e a gente sabe sim que o Simples Nacional é um dos principais instrumentos de incentivo ao empreendedorismo no país, porque ele nasceu para facilitar a vida de quem produz, de quem gera emprego e também de quem movimenta a economia do nosso país. Ao unificar tributos e reduzir a burocracia, o Simples valoriza o pequeno, o médio, o empresário, permitindo que ele foque no que realmente importa: crescer, inovar e gerar oportunidades.
0: A comissão especial destinada a discutir o reajuste das tabelas do MEI é presidida pela deputada Anne Ortiz, do Progressistas Gaúcho, que já adiantou que o projeto deve contemplar outras faixas do Simples Nacional, como micro e pequenas empresas.
6: A corrida pela inteligência artificial está redefinindo o cenário de Wall Street e o Google, da Alphabet, ameaça o trono da Nvidia como a empresa mais valiosa do mundo. A receita de produtos baseados em modelos generativos do Google cresceu quase 800% em um ano e a plataforma corporativa Gemini Enterprise teve um aumento de 40% em usuários ativos pagantes em apenas um trimestre. Na última terça-feira, a Alphabet chegou a ultrapassar brevemente a Nvidia em valor de mercado, atingindo 4,83 trilhões. A disputa reflete uma nova leitura do mercado, que agora questiona quem lucra mais com a IA, os fabricantes de chips ou as empresas que transformam a tecnologia em produtos e serviços. O governo federal prepara uma nova fase do programa Desenrola Brasil, desta vez voltada para pessoas adimplentes que, apesar de manterem as contas em dia, sofrem com as altas taxas de juros do mercado. A linha de crédito, prevista para ser anunciada até o início de junho, também deve contemplar trabalhadores informais. De acordo com o ministro da Fazenda, Dario Durigan, o governo tem um olhar cuidadoso para o trabalhador informal, que muitas vezes enfrenta os juros mais caros do país. A iniciativa busca aliviar o orçamento das famílias e fomentar a adimplência.
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8: Jornal Conexão Notícias volta já.
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13: Sempre rapidão, já de volta por aqui no Conexão Sertaneja. E as melhores músicas pra você. E tem mais, claro. Bora curtir, bora cantar.
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1: Gente, não saia daí que daqui a pouquinho tem muito mais pra você aqui no Conexão.
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1: Seguindo, eu mesmo, seu amigo Jorginho Amaral no Conexão Sertaneja. Bora de mais música.
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0: Obrigado.
1: Nesse DVD e CD está saindo uma canção também, uma homenagem que nós estamos fazendo ao nosso querido José Mendes, um gaúcho, aquele do Para Pedro, Para Pedro e muitos outros sucessos. Isso. E nós vamos oferecer esta canção, sem dúvida, para vocês, para ele.
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1: É o Conexão Sertaneja no ar, com muita moda gostosa e muita música boa pra você. Daqui a pouquinho tem mais, não saia daí, é rapidão.
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4: Estamos de volta com o Jornal Conexão Notícias. Agora tem as informações do esporte.
5: O Real Madrid confirmou que abriu processos disciplinares contra os jogadores Federico Valverde e Aurélien Tchouaméni após uma forte confusão durante um treino no CT de Valdebebas. Segundo a imprensa espanhola, os dois atletas discutiram ainda no campo, trocaram empurrões e a situação teria continuado no vestiário, obrigando companheiros e membros da comissão técnica a separarem a dupla. O clube divulgou uma nota oficial informando que vai investigar o caso internamente antes de anunciar possíveis punições. A situação ficou ainda mais grave porque Valverde precisou ser levado ao hospital após sofrer um traumatismo craniano durante a confusão. O Real Madrid informou que o uruguaio está em casa, em recuperação, e deve permanecer em repouso entre 10 e 14 dias. O episódio aumentou ainda mais a tensão dentro do elenco merengue, que vive um clima conturbado após a eliminação na Champions League e a pressão por resultados na reta final da temporada. Há, inclusive, a possibilidade dos dois jogadores ficarem fora do clássico contra o Barcelona. O Corinthians ficou apenas no empate em 1-1 com o Independiente Santa Fé, na noite de terça-feira, em Bogotá, pela fase de grupos da Copa Libertadores da América de 2026. O time brasileiro saiu atrás no placar ainda no primeiro tempo, sofreu pressão dos colombianos e encontrou dificuldades por causa da altitude e da atuação abaixo do esperado. Mesmo assim, conseguiu buscar a igualdade na etapa final e somou mais um ponto fora de casa. Com o resultado, o Corinthians segue na liderança do Grupo E da Libertadores, mantendo boa vantagem na disputa pela classificação às oitavas de final. Apesar disso, a atuação voltou a gerar críticas da torcida, principalmente pelo desempenho defensivo e pela dificuldade de criação ofensiva. O técnico Fernando Diniz destacou a importância do ponto conquistado fora de casa, mas reconheceu que a equipe ainda precisa evoluir para evitar sustos na reta decisiva da competição. O zagueiro argentino Alexander Barbosa está muito perto de ser anunciado pelo Palmeiras. Segundo informações divulgadas, o defensor já assinou o contrato com o clube paulista e o Botafogo pediu autorização à Justiça do Rio de Janeiro para concluir a venda por cerca de 18 milhões de reais. A negociação já estaria fechada desde o dia 1º de maio e foi mantida pela atual gestão da SAF Alvinegra. De acordo com as informações, o Botafogo vive uma forte crise financeira e pretende usar o dinheiro da transferência para ajudar no pagamento de salários e outras despesas da SAF. Barbosa era um dos principais nomes da defesa alvinegra desde a conquista da Libertadores e do Brasileirão de 2024, mas tinha contrato apenas até o fim de 2026 e poderia sair sem custos futuramente. O Palmeiras vê o jogador como peça importante para reforçar o elenco na sequência da temporada.
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6: A inteligência artificial foi o principal destaque das discussões do Dia Nacional da Comunicação, celebrado em 5 de maio, durante um evento sobre inovação tecnológica realizado em São Paulo. O ministro das Comunicações, Frederico de Siqueira Filho, afirmou que o governo federal já trabalha para preparar o Brasil para essa nova fase digital, com investimentos em infraestrutura e integração de diferentes áreas. Segundo ele, a estratégia envolve ações coordenadas para fortalecer a base tecnológica do país.
7: Nesse contexto, o Ministério das Comunicações está desenvolvendo outras ações voltadas para o desenvolvimento de uma infraestrutura composta por redes, data center, cabos submarinos, nova faixa de espectro para viabilizar o 5G, energia, profissionais qualificados e segurança jurídica.
6: Entre as prioridades está a criação de uma política nacional de data centers que pretende dar mais segurança jurídica e energética ao setor. A ideia é aproveitar as vantagens do Brasil, como a energia limpa, a posição geográfica e o tamanho do mercado. Hoje, o país já concentra cerca de metade do mercado da América Latina nessa área. Outro ponto importante é a expansão da conectividade. O 5G já está presente em 1.780 municípios e atende quase 70% da população. Já o 4G segue avançando, principalmente em áreas rurais e regiões mais isoladas. O governo também aposta em projetos de integração, como o Norte Conectado, que prevê a instalação de 13 mil quilômetros de fibra ótica na Amazônia, levando a internet a cerca de 70 localidades. Além disso, a Política Nacional de Rodovias quer garantir sinal contínuo nas estradas, melhorando a segurança, o transporte de cargas e a comunicação em situações de emergência. O evento Qualcomm Innovation Summit Brasil 2026 reuniu representantes do governo, empresas, universidades e centros de pesquisa para debater o futuro da conectividade, da computação inteligente e da inteligência artificial no Brasil.
8: Começa a ganhar velocidade no Congresso Nacional a análise das propostas que acabam com a escala 6x1. Nessa terça-feira, a comissão especial que trata da mudança na jornada de trabalho teve a primeira reunião, um encontro com centrais sindicais, e anunciou audiências públicas em 4 estados brasileiros: Paraíba, São Paulo, Minas Gerais e Rio Grande do Sul. O relator da proposta, o deputado Léo Prats, do Republicanos Baiano, afirmou haver 2 pontos inegociáveis: o fim da escala 6x1 e a manutenção dos salários, e que as demandas do setor produtivo terão de ser acomodadas nesse cenário. Sobre a regra de transição, o parlamentar disse que o debate dessa parte ainda está ocorrendo. Para Platon Teixeira Neto, ex-juiz do Tribunal Regional do Trabalho de Goiás e professor de Direito Processual do Trabalho, essa discussão é essencial para evitar o aumento da judicialização nas cortes trabalhistas do país.
9: Em primeiro lugar, é preciso verificar se há uma norma coletiva em vigor e o que será necessário fazer para adaptar a nova legislação. Em segundo lugar, os sindicatos profissionais devem ajudar os trabalhadores no cumprimento da nova legislação que virá, e os patronais devem verificar os impactos disso e como isso vai afetar as novas negociações.
8: Dada a ausência de um texto final, é difícil prever os impactos concretos da mudança. Diferentes estudos indicam resultados distintos com o fim da escala 6x1, dependendo também do novo modelo que passaria a vigorar, seja a jornada de 5 dias de trabalho com 2 de descanso, ou 4 de trabalho e 3 de folga. O que está claro, segundo Teixeira Neto, é que o setor de comércio deve ser o mais afetado.
9: Como nos shoppings, ou nas lojas de rua, como farmácias, restaurantes, supermercados, esse impacto vai ser maior, porque vai haver a necessidade de reorganização com escalas, compensações, banco de horas, e muito provavelmente haverá o aumento do pagamento de horas extras.
8: Uma das principais justificativas para a redução da jornada laboral é permitir aos empregados descansarem e realizarem outras atividades fora do ambiente de trabalho. Para Teixeira Neto, existe uma possibilidade real dos trabalhadores utilizarem a folga para fazerem bicos e trabalhos temporários, e que, apesar de contrariar a intenção da matéria, não há muito que possa ser feito para impedi-los.
6: Uma mudança recente nas regras do imposto de renda pode trazer impactos para as contas das prefeituras em todo o país. A nova faixa de isenção, que passou a valer em 2026, beneficia contribuintes com rendimentos menores, mas também deve reduzir a arrecadação que chega aos municípios. Pela nova regra, quem ganha até R$5.000 por mês ficou totalmente isento do pagamento do imposto. Já para quem recebe até R$ 7.350, foi criada uma faixa de desconto gradual. Apesar do alívio no bolso de milhões de brasileiros, especialistas alertam que a medida pode provocar perda de recursos para os cofres municipais caso não haja uma compensação efetiva por parte do governo federal. O especialista em orçamento público, César Lima, explica que o governo até anunciou ações para compensar essas perdas, mas ainda não há garantia de que a medida será eficaz, afetando o investimento em áreas importantes para a sociedade.
10: De maneira geral, vai impactar em todos os serviços que o município presta, né? Saúde, educação, alguns já prestam segurança pública através das suas guardas civis municipais. Então, isso daí com certeza vai fazer falta para os municípios, o que muito provavelmente pode preceder aí de bloqueios orçamentários nos municípios, né?
11: Para reduzir a queda na arrecadação, o governo federal restabeleceu em 2026 a cobrança de imposto sobre a distribuição de lucros e dividendos. A alíquota é de 10% sobre valores que ultrapassem R$50 mil por mês ou R$600 mil por ano, recebidos de cada empresa por pessoas físicas. O especialista em orçamento, Dalmo Palmeira, destaca que os cálculos ainda não estão claros e podem deixar lacunas sobre os efeitos reais da medida. Ele também alerta que, caso a compensação não aconteça, até o pagamento de servidores municipais pode ser afetado.
12: Isso aí envolve saúde, educação, infraestrutura também, mas inclusive outras áreas também podem ser atingidas, inclusive dificultando eventualmente, a depender da estrutura do financiamento, do orçamento de cada município, pode inclusive afetar a dificuldade para o pagamento da folha de pessoal por conta dessa redução da receita.
11: Um estudo publicado pela Confederação Nacional de Municípios, a CNM, aponta que, caso essa compensação não seja realizada, a medida poderá retirar ao menos R$9,5 bilhões de reais por ano dos cofres municipais.
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4: Conexão Notícias fica por aqui. Voltaremos na próxima edição.
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14: 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Tudo sobre o seu animalzinho de estimação. Dicas para o bem-estar do seu amiguinho.
15: Socialização gradual. Se o seu pet for sociável, introduza-o gradualmente a novas pessoas e animais. Comece com encontros breves e supervisionados e aumente gradualmente o tempo de interação à medida que seu pet se sentir mais confortável.
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1: Já voltando, sou eu, seu amigo Jorginho Amaral, te fazendo companhia aqui no Conexão Sertaneja. E tem mais sucesso pra você, bora curtir!
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1: É o Conexão Sertaneja no ar, gente. Aqui sou eu, seu amigo Jorginho Amaral. Daqui a pouquinho tem muito mais pra você.
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4: 9:53.
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1: Voltando por aqui no Conexão Sertaneja e na sua companhia sou eu, seu amigo Jorginho Amaral, com muito mais sucesso. Vamos de conexão.
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0: chegamos, mais um show da manhã, mais uma super edição pra você. Bom dia cidade, bom dia você nos acompanhando onde estiver com a melhor playlist do seu rádio. É aqui, show da manhã, a sua melhor programação. Bom dia, dona de casa, bom dia, seu Zé, dona Maria, bom dia você, pedreiro, bom dia você, caminhoneiro, curtindo a melhor também. Bem-vindos à melhor sintonia, à boa programação, show da manhã. Jota Lu tá contigo e não abro mão, chegamos, bebê.
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0: Esse é o seu Show da Manhã. Daqui a pouquinho eu tô de volta. JLu no comando e você daí na playlist também. Dá um toque especial, manda o seu som, a sua recordação, o seu passado, o seu sucesso. Já já vou trazer muito mais interações por aqui. Segura aí. Já volto.
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9: Sexta-feira, 8 de maio de 2026, está entrando no ar o nosso Café com Notícias. Eu sou Kleber Salles e a partir de agora você vai ficar muito bem informado nesta manhã de sexta-feira. As principais notícias do Brasil e do mundo com a nossa equipe de rádio jornalismo, agora para você no nosso Café com Notícias.
10: O Brasil registrou recorde de transplantes no ano passado, com 31 mil procedimentos realizados no país, um aumento de 21% em relação a 2022. Além disso, houve um crescimento de 37% nos recursos federais para o Sistema Nacional de Transplantes, no mesmo período, que alcançaram R$1,5 bilhão. O transplante de córnea foi o mais realizado, com mais de 17.700 cirurgias. Em seguida, aparecem os de rim, medula óssea, fígado e coração. Também houve aumento das equipes de captação de transplantes e de voos para o transporte de órgãos, com quase 5 mil, 22% a mais. Walter Garcia, membro da Associação Brasileira de Transplante de Órgãos, fala sobre esses avanços.
11: O ano 2025 foi o melhor ano da doação e transplante na história do Brasil. Nós ultrapassamos 20 doadores por 1 milhão de população, mas houve também um aspecto que em 2022 a gente estava saindo da pandemia de Covid e estava num patamar mais baixo de doação e transplante que os anos anteriores.
10: O médico Edson Aracaki é um dos beneficiados pelo transplante. Ele recebeu um rim de uma irmã devido à doença de Berger, que leva a um depósito anormal de proteínas no órgão.
12: Com o passar do tempo, a doença evoluiu com a perda da função renal. Quando os exames demonstraram que o meu rim tinha atingido um nível crítico, meu médico me colocou na lista. Porém, uma irmã minha fez os exames de compatibilidade na época, né? E eles foram altamente compatíveis. Nós fizemos a cirurgia em 2001 e tanto a recuperação dela como a minha foram excelentes. Hoje eu não tenho nenhuma restrição, pratico esportes e tenho uma qualidade de vida como de qualquer outra pessoa.
10: Já Patrícia Fonseca, a primeira brasileira transplantada de coração, recebeu o órgão de uma família desconhecida, ato fundamental para a cura de uma miocardiopatia dilatada.
13: Me emociona muito falar do meu transplante, porque eu sou muito grata a uma família que disse sim à doação de órgãos. Não é que eu não estaria bem se não fossem eles, eu não estaria viva. Eu não estaria viva se não fosse uma família que em algum lugar do Brasil disse sim para a doação.
10: Apesar dos avanços, a recusa familiar à doação de órgãos ainda é um desafio. Atualmente, cerca de 45% delas não autorizam as doações. Walter Garcia destaca a importância de mais divulgação e orientação sobre o assunto.
11: O primeiro fator importante são as medidas promocionais sobre o transplante. Alguma campanha, mas principalmente assim, em escolas, explicar a importância da doação, como é que funciona, para as pessoas terem educação e conhecimento.
10: Para entrar na lista de espera para o transplante de órgãos, o paciente precisa passar por avaliação e exames em uma unidade de saúde habilitada. Confirmada a indicação para o procedimento, a equipe responsável efetua a inclusão do paciente no sistema. Com produção de Dayana Vitor, da Rádio Nacional no Rio de Janeiro, Carolina Pessoa.
14: Atenção, consumidores de detergentes de louça, de sabão líquido de roupas e de desinfetantes da marca IP. Nesta quinta-feira, a Anvisa determinou o recolhimento de todos os produtos citados, com numeração de lotes terminada em 1 em todo o país. Com isso, a fabricação, venda e distribuição também ficam suspensas por risco de contaminação por micro-organismos que causam problemas de saúde. Segundo a Anvisa, a decisão foi tomada depois de uma avaliação técnica de risco sanitário em articulação com outros sistemas de vigilância na semana passada na fábrica de Amparo, interior de São Paulo. Durante a inspeção, os agentes de vigilância sanitária notaram que algumas etapas da produção foram descumpridas, causando falhas no sistema de produção, garantia e controle de qualidade. Tudo isso, segundo a agência reguladora, indica risco à segurança sanitária dos produtos, com possibilidade de ocorrência de contaminação microbiológica. A orientação da Anvisa é: quem tem lava-louças, lava-roupas líquido ou desinfetante da IP em casa, com lotes de final 1, suspenda imediatamente o uso deles e entre em contato com o serviço de atendimento ao consumidor da marca, que deve fazer o recolhimento dos produtos em questão. De acordo com a resolução, são 8 tipos de detergente para louças, 12 tipos de lava-roupas líquido e 4 de desinfetante. Lembrando que são apenas os produtos com lote terminado em 1. Procurada pela nossa reportagem, a fabricante IP informou que os produtos em questão são seguros e não representam qualquer risco ao consumidor, com base em testes e laudos independentes. Ainda na nota, a empresa explicou que mantém diálogo com a Anvisa e busca reverter a decisão no menor prazo possível. Da Rádio Nacional em Brasília, Sayonara Moreno.
15: A experiência de ser mãe é naturalmente uma jornada complexa e cheia de descobertas. No caso de uma realidade atípica, os desafios são muitos. E quando a condição de deficiência física é da mãe, tudo bem também. Afinal, a maternidade é o sonho de muitas mulheres, independentemente da condição física. Carla Garcia Luiz nasceu com uma deficiência que compromete a sua mobilidade e é mãe de Helena, uma garotinha de 5 anos. Mestra e doutora em psicologia social pela Universidade Federal de Santa Catarina, Carla diz que a maternidade atípica causa surpresa, porque ainda existe um imaginário social de que pessoas com deficiência só são cuidadas e, por isso, não podem exercer o cuidado.
16: Preciso de cuidado para manutenção da minha vida e eu cuido da minha filha também. Não nos moldes tradicionais que as mães sem deficiência cuidam, em alguns aspectos, mas eu também cuido. Vou te dar um exemplo aqui. Quando eu não conseguia dar o banho, eu também cuidava de alguma maneira desse momento, porque eu dizia pro pai da minha filha: olha, hoje é dia de lavar o cabelo, ah, vai botar essa roupa ou aquela outra roupa. Então, o cuidado, ele precisa ser visto de uma maneira também mais ampla. Então, mesmo que você necessite de cuidado para manutenção da sua vida, você também pode cuidar de uma outra vida, né?
15: Os detalhes da rotina de uma pessoa com deficiência ensinam tanto a mãe quanto ao filho. Carla comenta que já percebeu, inclusive, em ações do dia a dia, que a filha encara a deficiência com muita naturalidade.
16: Quando ela tinha 1 ano e meio, ela estava em pezinho, assim, já estava caminhando, e ela me deu a mão, assim, como se quisesse me ajudar a levantar da cama. E eu lembro de ter ficado olhando, assim, para o meu marido, e a gente achou aquilo o máximo, assim, nossa, ela entendeu. Depois ela começou a compreender que para sentar no sofá e dar de mamar, a mamãe precisava colocar o pé para cima num puff. E aí ela começou a querer ajeitar o puff, puxar minha perna para cima do puff. Era muito interessante, assim.
15: Segundo Carla, a deficiência não causa qualquer estranheza para a Helena. Aos poucos, ela percebe que existem diferentes formas de ser e estar no mundo.
16: A minha filha já experimenta situações em relação à deficiência que outras crianças não experimentam. Essa questão do repertório social, desse reconhecimento de que há muitas formas de ser e estar no mundo, né, e que tá tudo bem, e que a gente não precisa olhar com estranheza, isso é muito legal. Então, eu acho que a gente precisa transformar esse tipo de pensamento.
15: Carla lamenta o fato de as mudanças na sociedade acontecerem lentamente e de a mãe com deficiência precisar ter que reivindicar o direito de exercer a maternidade, apesar dos olhares, dos comentários e de uma concepção equivocada sobre a deficiência. Com sonoplastia de Egbert Martins, da Rádio Nacional em Brasília, Sâmia Mendes.
9: Fique ligado, daqui a pouco estaremos de volta no segundo bloco do Café com Notícias desta manhã.
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23: Agora as previsões para Áries, Touro e Gêmeos. Signo de Áries.
22: Nascidos entre 21 de março a 20 de abril.
24: A sexta-feira chega com energia de decisão. Você pode sentir que finalmente está pronto para resolver algo que vinha empurrando há dias. No trabalho, será importante agir com firmeza, mas sem atropelar ninguém. Nos estudos, um momento de inspiração pode ajudar bastante. No amor, o clima favorece atitudes espontâneas e demonstrações mais sinceras. Número da sorte, 26.
23: Signo de Touro.
22: Nascidos entre 21 de abril a 21 de maio.
24: Hoje o dia favorece conforto e estabilidade, mas também pede atenção para não cair na acomodação. No trabalho, alguém pode esperar mais iniciativa da sua parte. Nos estudos, tente variar um pouco a rotina para render mais. No amor, pequenos gestos terão mais impacto do que grandes promessas. Número da sorte, 7.
23: Signo de Gêmeos.
22: Nascidos entre 22 de maio a 21 de junho.
24: A sexta será marcada por mudanças rápidas de humor e acontecimentos inesperados. Você pode começar o dia de um jeito e terminar de outro completamente diferente. No trabalho, novidades podem surgir de última hora. Nos estudos, criatividade em alta. No amor, alguém pode te surpreender com uma atitude inesperada. Número da sorte, 19.
23: Já já voltamos com as previsões para Câncer, Leão e Virgem.
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2: 10 horas e 27 minutos. Voltamos, participa aí, manda o seu zap.

Esse é o seu show da manhã, recheado de muita música boa. De você, do melhor ouvinte do Brasil, dá um trabalho? Onde está? Me conte, dá uma zapiada aí. Daqui a pouquinho eu vou trazer mais participação e uma playlist que vai desfilar top pra você. Segura aí, show da manhã, volta já.

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4: Agora, as previsões para Câncer, Leão e Virgem. Signo de Câncer.
3: Nascidos entre 22 de junho a 22 de julho.
5: Hoje o céu favorece conexões emocionais verdadeiras. Você pode sentir mais necessidade de estar perto de pessoas que transmitem segurança. No trabalho, evite ambientes negativos. Nos estudos, aprender ouvindo outras pessoas pode funcionar melhor. No amor, clima favorável para conversas profundas. Número da sorte, 12.
4: Signo de Leão.
3: Nascidos entre 23 de julho a 22 de agosto.
5: A sexta traz energia de conquista. Você pode sentir mais confiança para correr atrás do que quer. No trabalho, destaque favorecido. Nos estudos, bom momento para mostrar conhecimento. No amor, o dia favorece paquera, aproximação e momentos intensos. Número da sorte, 31.
4: Signo de Virgem.
3: Nascidos entre 23 de agosto a 22 de setembro.
5: O dia pede mais leveza. Você pode perceber que está carregando preocupações desnecessárias. No trabalho, tente simplificar tarefas. Nos estudos, pausas podem melhorar seu rendimento. No amor, deixar as coisas fluírem naturalmente será o melhor caminho. Número da sorte, 3.
4: Já voltamos com as previsões para Libra, Escorpião e Sagitário.
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8: Já estamos de volta, esse é o nosso Café com Notícias, trazendo os principais fatos do Brasil e do mundo. Vamos para mais informações com a nossa equipe de rádio jornalismo.
9: No Dia Internacional da Luta contra a Endometriose, especialista chamou a atenção para os sintomas da doença que afeta uma em cada 10 mulheres no Brasil. Cólicas intensas, dor durante a relação e dificuldade para engravidar estão entre os sinais mais comuns, como lembra a doutora Eleonora Pascalotto, ginecologista e obstetra, que explica como acontece o processo.
10: O endométrio é aquela camada de dentro do útero que descama na menstruação. E a grande parte dessa descamação vai sair para fora do organismo. Mas sempre uma pequena parcela vai pelas trompas para dentro da cavidade abdominal, da barriga. E uma vez que ela vai para dentro da barriga, esse sangue ele vai começar a se fixar em alguns pontos. Esses pontos podem ser a bexiga, o intestino, os ovários. Algumas mulheres têm predisposição para que esses pontos de endométrio, esse sangue, se fixe na barriga. Outras pessoas não têm essa predisposição, então não vão ter endometriose. A endometriose ela não tem cura, mas ela tem tratamento.
9: De acordo com os especialistas, o diagnóstico precoce é fundamental para evitar o agravamento da doença, que pode atingir órgãos como ovários, bexiga e intestino. Rafaela Dourado, médica, comentou como conseguiu fazer o tratamento.
6: Eu comecei a usar pílula em 2017, eu tinha 18 anos, eu recebi diagnóstico de endometriose. Então, meu ginecologista sugeriu que eu começasse a usar, porque ou eu faria o tratamento cirúrgico, que eu não queria fazer na época, ou eu usaria o contraceptivo. E aí eu fiz a escolha pelo anticoncepcional em pílula mesmo. E é o que eu usei, continuo usando até hoje.
9: O tratamento varia conforme o caso e pode incluir medicamentos ou cirurgia. A data reforça a importância da informação e do acompanhamento médico para garantir mais qualidade de vida para as pacientes.
11: João Paulo Seabra, da Rádio Cultura FM de Belém, para a Rádio Nacional em Brasília.
12: O senador Ciro Nogueira, do PP do Piauí, é um dos alvos da quinta fase da Operação Compliance Zero, deflagrada nesta quinta-feira. Policiais federais estiveram na casa dele para apreender documentos e equipamentos eletrônicos. Segundo a decisão que autorizou a operação, decisão do ministro André Mendonça, do Supremo Tribunal Federal, Ciro Nogueira teria recebido vantagens indevidas de Daniel Vorcaro e usado o próprio mandato para beneficiar o banqueiro. Haveria participação societária, pagamentos mensais recorrentes e pagamentos de viagens internacionais, hospedagens e restaurantes, além de voos privados. Relacionamento, segundo André Mendonça, que extrapolava a mera amizade e mostrava um arranjo funcional e instrumental orientado por benefício mútuo. O senador está proibido de ter contato com outras pessoas investigadas na Compliance Zero, que é a operação que investiga o caso Master. Além do mandado de busca e apreensão relativo ao senador, foram cumpridos outros mandados no Piauí, em São Paulo, Minas Gerais e no Distrito Federal. O primo de Daniel Vorcaro, o Felipe Cansado Vorcaro, foi preso preventivamente. Ele é apontado como operador financeiro do primo. Fazia ligação entre o núcleo central do esquema e a execução. Estamos em contato com as defesas para posicionamento. Da Rádio Nacional em Brasília, Priscila Mazenotti.
13: Estudantes que se candidataram a uma das vagas remanescentes do FIES, o Fundo de Financiamento Estudantil, devem ficar atentos. A lista dos pré-selecionados será divulgada hoje. Os candidatos podem consultar o resultado no Portal Único de Acesso ao Ensino Superior, no site do Ministério da Educação. A classificação segue a ordem decrescente das notas do Enem, com prioridade para candidatos sem ensino superior, que nunca foram beneficiados pelo FIES. Também estão na lista prioritária quem não tem ensino superior e quitou financiamentos anteriores, aqueles que já têm ensino superior, mas nunca foram beneficiados pelo FIES, e os pretendentes que concluíram o curso superior e já quitaram outros financiamentos. A partir de amanhã, até a próxima segunda-feira, dia 11, os pré-selecionados devem validar as informações declaradas na inscrição diretamente na Comissão Permanente de Supervisão e Acompanhamento da Instituição de Ensino Superior. Depois disso, será a vez da validação junto ao banco. Essas oportunidades remanescentes se referem ao primeiro semestre de 2026, que oferece no total pouco mais de 67 mil vagas em quase 20 mil cursos. Quem não for pré-selecionado nessa chamada única será incluído automaticamente na lista de espera, prevista para sair no período entre os dias 15 e 29 de maio. Da Rádio Nacional no Rio de Janeiro, Priscila Terezo.
12: O senador Ciro Nogueira, do PP do Piauí, estava em casa quando a Polícia Federal chegou para cumprir um mandado de busca e apreensão no âmbito da quinta fase da Compliance Zero. Foram levados celulares, iPads e documentos. Segundo a defesa, não há preocupação com o que foi apreendido. De acordo com a decisão do ministro André Mendonça, do Supremo Tribunal Federal, Ciro Nogueira teria recebido vantagens indevidas de Daniel Vorcaro e usado o próprio mandato para beneficiar o banqueiro. Prova disso, segundo a Polícia Federal, seria a apresentação de uma emenda pelo senador ampliando a cobertura do FGC, que é o Fundo Garantidor de Crédito, de 250 mil para R$1 milhão por depositante. Depois da apresentação dessa emenda, Vorcaro teria dito: saiu exatamente como mandei. Mas esse não seria um episódio isolado. A PF informou que Vorcaro revisou minutas de projetos de lei de interesse dele entregues a servidores ligados ao senador. O advogado Antônio Carlos de Almeida Castro, o Cacai, nega. Diz que a relação entre os dois era normal.
14: É natural que um representante, senador ou deputado, apresente medidas que ele julga importantes para determinado setor. É, o Supremo já entendeu, em casos inclusive que nós atuamos, que os senadores, os deputados, de acordo com as suas convicções, de acordo com o seu trabalho, apresentam sim emendas que favorecem diversos setores. Eu não posso dizer os motivos, porque eu desconheço, eu sei tanto quanto vocês, talvez menos.
12: Além de serem sócios em empresas, segundo a Polícia Federal, houve ainda pagamentos mensais recorrentes e de viagens internacionais, hospedagens, restaurantes, além de voos privativos. Uma empresa ligada à família do senador teria comprado por R$1 milhão uma outra empresa avaliada em R$13 milhões. A defesa rebateu, afirmando que a empresa da família há anos não foi criada para esse repasse de recursos. O fato é que Ciro Nogueira está proibido de ter contato com outras pessoas investigadas na Compliance Zero, que é do caso Master, inclusive com o irmão Raimundo Nogueira Lima. Raimundo também foi alvo da operação desta quinta-feira. Não foi preso, mas será monitorado por tornozeleira eletrônica. Ele é apontado como agente de sustentação formal e operacional do esquema vinculado ao núcleo familiar do senador. O único mandado de prisão nessa etapa foi direcionado a Felipe Cansado Vorcaro, primo de Daniel Vorcaro. Ele é apontado como operador financeiro e fazia a ligação entre o núcleo central do esquema e a execução. A nossa reportagem está em contato com as defesas dos acusados. Da Rádio Nacional em Brasília, Priscila Mazenotti.
15: Há exatamente 150 dias para o primeiro turno das eleições 2026, em 4 de outubro, o país atingiu a marca histórica de 158 milhões de cidadãos aptos a votar. A informação foi divulgada pelo TSE, o Tribunal Superior Eleitoral, durante o balanço do cadastro eleitoral que foi fechado nesta quinta-feira. A partir de agora, não é possível mais fazer o título, revisar informações ou fazer a transferência do domicílio eleitoral. O balanço do TSE aponta que quase 89% dos eleitores já possuem biometria cadastrada, que é a identificação eletrônica por meio da digital. O Corregedor-Geral Eleitoral, ministro Antônio Carlos Ferreira, detalhou o aumento desse cadastro biométrico.
16: Em 2024, tínhamos um percentual de 82%, 82,78% de eleitores com biometria. Hoje temos 88,78% de eleitores biometrizados, um acréscimo de 6%, o que equivale a mais de 9 milhões de novos eleitores com biometria.
15: Com esse crescimento, o país chega a 140 milhões de pessoas com segurança reforçada na hora de votar, segundo a corte. Antônio Carlos destacou também o aumento no número de jovens eleitores em relação a 2024.
16: Tivemos um aumento de quase 125 mil jovens eleitores do último ciclo eleitoral para este, o que representa um aumento de 7%.
15: O corregedor destacou ainda o esforço das equipes técnicas que fizeram só no último dia do prazo, que foi nesta quarta, quase 1 milhão de atendimentos. O trabalho agora é processar todos os dados e preparar as urnas eletrônicas para as eleições em 4 de outubro, em primeiro turno, e 25 do mesmo mês, no eventual segundo turno. Nas eleições 2026, os eleitores vão escolher o presidente da República, senadores, governadores, deputados federais, estaduais e distritais, no caso do Distrito Federal. Da Rádio Nacional em Brasília, Oussama El Gawri.
8: Fique ligado, depois do intervalo tem mais informações no nosso giro de reportagens aqui do Café com Notícias. A gente volta já já depois do intervalo.
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4: Agora, as previsões para Libra, Escorpião e Sagitário. Signo de Libra.
3: Nascidos entre 23 de setembro a 23 de outubro.
5: Hoje será importante escolher bem suas companhias. Algumas pessoas podem sugar sua energia sem você perceber. No trabalho, mantenha a distância de conflitos. Nos estudos, ambiente tranquilo favorece concentração. No amor, cuidado com expectativas exageradas. Número da sorte, 20. Escorpião. A sexta favorece coragem e...
17: signo de Escorpião.
3: Nascidos entre 24 de outubro a 22 de novembro.
5: A sexta favorece coragem emocional. Você pode tomar uma atitude importante envolvendo sentimentos ou relações pessoais. No trabalho, siga sua intuição em decisões importantes. Nos estudos, foco intenso. No amor, clima de intensidade e revelações. Número da sorte, 9.
17: Signo de Sagitário.
3: Nascidos entre 23 de novembro a 22 de dezembro.
5: O dia traz vontade de liberdade e mudança. Você pode sentir necessidade de sair da rotina e experimentar algo novo. No trabalho, ideias diferentes ganham espaço. Nos estudos, aprender algo fora do comum pode ser estimulante. No amor, clima descontraído e divertido. Número da sorte, 24.
4: Já voltamos com as previsões para Capricórnio, Aquário e Peixes.
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7: Opa, bom dia, voltamos! Você ligado com a melhor playlist publicitária e agora ao som da melhor música. É o Show da Manhã na sua companhia? Aumenta o volume aí!

Esse bloco foi arrasador, é o show da manhã. Já já estão de volta com muito mais som pra você e participação também. E vou trazer o seu horóscopo do dia. Se liga, daqui a pouquinho tô chegando.

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2: Agora, as previsões para Capricórnio, Aquário e Peixes. Signo de Capricórnio.
1: Nascidos entre 22 de dezembro a 20 de janeiro.
3: Hoje será um dia produtivo, mas cansativo. Você pode sentir que muita gente depende de você ao mesmo tempo. No trabalho, organização será essencial. Nos estudos, mantenha disciplina. No amor, tente separar responsabilidades da vida afetiva. Número da sorte, 15.
2: Signo de Aquários.
1: Nascidos entre 21 de janeiro a 20 de fevereiro.
3: A sexta-feira traz surpresas positivas. Algo pode acontecer de forma inesperada e melhorar seu humor rapidamente. No trabalho, novas oportunidades podem aparecer. Nos estudos, criatividade favorecida. No amor, conversas leves podem aproximar alguém especial. Número da sorte, 5.
2: Signo de Peixes.
1: Nascidos entre 21 de fevereiro a 20 de março.
3: O dia favorece sensibilidade e imaginação. Você pode ter ideias criativas ou perceber coisas que outras pessoas não enxergam. No trabalho, use mais sua intuição. Nos estudos, bom momento para áreas criativas. No amor, emoções intensas e clima romântico em alta. Número da sorte, 28.
2: Você conferiu o horóscopo do dia. 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
5: Estamos de volta. Esse é o nosso Café com Notícias, deixando você sabendo de tudo o que acontece no Brasil e no mundo. Vamos para o nosso terceiro bloco desta sexta.
6: O Brasil alcançou nesta semana a marca de 1 milhão de gestantes vacinadas contra o vírus sincicial respiratório, principal causador da bronquiolite em bebês. A doença afeta principalmente crianças menores de 2 anos e causa inflamação nas pequenas vias aéreas dos pulmões. Com o avanço da vacinação em gestantes, já foi registrada uma queda de 52% nas internações de crianças menores de 2 anos por infecções respiratórias graves associadas ao vírus e de 63% nas mortes. O imunizante estimula a produção de anticorpos pela mãe, que são transferidos ao bebê ainda durante a gestação. A eficácia na prevenção de casos graves passa de 80% nos 3 primeiros meses de vida. A vacina foi incluída no Sistema Único de Saúde no ano passado. Com informações da Agência Brasil, da Rádio Nacional em Brasília, Osama El Ghauri.
7: O Japão disparou mísseis e afundou um navio durante exercícios militares realizados entre as Filipinas e Taiwan, com a participação dos Estados Unidos e de outros países aliados. A ação provocou uma reação imediata da China. O governo chinês acusou o Japão de acelerar um processo de remilitarização e disse que o país está ultrapassando os limites da política pacifista adotada após a Segunda Guerra Mundial. Segundo Pequim, o envio de forças militares japonesas ao exterior e o lançamento de mísseis ofensivos representam uma ameaça à estabilidade da região. Os exercícios reuniram 17 mil militares e devem terminar nesta sexta-feira. 2 ex-ministros da Defesa da China foram condenados à morte por corrupção. Wei Feng e Li Shengfu receberam a chamada pena de morte com suspensão de 2 anos. Isso significa que, se não cometerem novos crimes nesse período, a sentença será convertida em prisão perpétua. Os dois foram expulsos do Partido Comunista Chinês no ano passado e faziam parte da cúpula militar do país. As condenações acontecem em meio a uma série de mudanças no alto comando das Forças Armadas Chinesas, promovidas pelo presidente Xi Jinping. Autoridades de saúde de diversos países monitoram novos casos suspeitos de antivírus ligados a um cruzeiro que partiu da Argentina. A Organização Mundial da Saúde confirmou 5 casos da doença e 3 mortes entre passageiros do navio. Agora, pacientes na Holanda, França e Singapura, que não estavam a bordo, também são investigados. O surto levou a Espanha a preparar uma operação especial para receber a embarcação nas Ilhas Canárias. Os passageiros devem ser retirados em áreas isoladas e levados diretamente para voos de repatriação. A OMS afirmou que o risco de disseminação global continua baixo. A classificação do Paris Saint-Germain para a final da Liga dos Campeões terminou em confusão nas ruas de Paris. Torcedores se reuniram em praças e avenidas da capital francesa para comemorar a vaga na decisão do torneio. Em alguns pontos, houve confrontos com a polícia. As forças de segurança usaram gás lacrimogêneo para dispersar grupos de torcedores. Segundo o governo francês, 127 pessoas foram presas e mais de 30 ficaram feridas. O PSG vai enfrentar o Arsenal na final da Liga dos Campeões, no dia 30 de maio, em Budapeste. Com informações da agência Reuters, da TV Brasil, em Brasília, Maíra Guedes.
8: Após 4 dias ancorado em Cabo Verde, próximo à costa do Senegal, o navio com surto de hantavírus está se deslocando em direção às Ilhas Canárias. Mais de 140 pessoas participavam do cruzeiro. Em coletiva, nesta quinta-feira, a Organização Mundial da Saúde confirmou que 5 dos 8 casos suspeitos de hantavírus foram confirmados. Segundo o diretor-geral Tedros Adhanom, a ameaça à saúde pública permanece baixa, mas existe a possibilidade de novos casos por causa do longo período de incubação do vírus. O governo espanhol faz nesta quinta-feira uma série de reuniões com países envolvidos e com o governo das Ilhas Canárias para realizar a transferência dos passageiros do navio de cruzeiro. Levar a embarcação para Tenerife, nas Ilhas Canárias, com pouco mais de 2 milhões de habitantes, é uma opção devido às características do porto. Os passageiros foram isolados nas cabines. Na quarta-feira, mais 3 pessoas com sintomas foram evacuadas para tratamento. As mais de 140 pessoas a bordo permanecem sem sintomas. O objetivo das reuniões do governo espanhol é garantir que as transferências sejam realizadas com segurança, tanto para os pacientes quanto para os habitantes das Ilhas Canárias, que é uma comunidade autônoma do Reino da Espanha. Ao todo, 3 pessoas, um casal holandês e um cidadão alemão, morreram por causa do surto. O hantavírus geralmente é transmitido por roedores, mas isso também pode acontecer entre pessoas. Todos os passageiros que desembarcaram na Ilha de Santa Helena, no Oceano Atlântico Sul, no dia 24 de abril, também foram contatados por autoridades sanitárias. O navio de cruzeiro com surto de hantavírus deve chegar nesse final de semana às Ilhas Canárias. Da Rádio Nacional em São Luís, Gabriel Correa. O número de novos processos judiciais relacionados a planos de saúde saltou de 170 mil em 2022 para mais de 300 mil em 2024. De acordo com a auditoria realizada pelo Tribunal de Contas da União, o aumento de judicializações é consequência de falhas na regulamentação para definir quais procedimentos de alto custo são ou não de cobertura obrigatória pelos planos. Em plenário, nesta quarta-feira, os ministros do TCU também apontaram limitações orçamentárias na Agência Nacional de Saúde Suplementar, que podem comprometer a qualidade da assistência e pressionar o Sistema Único de Saúde. Embora a ANS tenha receitas próprias, por meio de taxas e multas, parte desses recursos vão para o orçamento da União. A ANS é uma autarquia vinculada ao Ministério da Saúde e ela é responsável por fiscalizar e regular as operadoras e planos de saúde no país. A auditoria também concluiu que o setor ainda opera com base no volume de procedimentos e não nos resultados e na qualidade do atendimento. O TCU também identificou limitações na transparência e integração de dados. Além disso, faltam estudos específicos para medir o impacto econômico da judicialização. As despesas judiciais das operadoras e planos de saúde atingiram cerca de 4 bilhões de reais por ano. Embora esse valor represente 1,5% das despesas assistenciais, ele consome mais da metade da margem operacional do setor. Em paralelo, os planos de saúde registraram um aumento de 327% nos preços em cerca de 20 anos, um valor que corresponde a quase o dobro da inflação oficial. Segundo o ministro do TCU, Bruno Dantas, as determinações e recomendações do tribunal são para fortalecer a governança da agência.
9: E sem dúvida, este relatório contribuirá muito para o aperfeiçoamento da gestão na agência que o Dr. Vadir Damus assumiu há pouquíssimo tempo e terá uma bússola para aprimorar os trabalhos e a gestão dessa importante agência.
8: Após a auditoria do TCU, um plano de ação deve ser elaborado em até 180 dias. O setor de planos de saúde movimentou mais de 308 bilhões de reais em 2024 e atende mais de 50 milhões de pessoas. Da Rádio Nacional em São Luís, Gabriel Correa. Foi presa nesta quinta-feira no Piauí a empresária investigada por agressões contra uma jovem doméstica grávida em Passo do Lumiar, região metropolitana da capital maranhense. De acordo com a Secretaria de Segurança Pública do Maranhão, Carolina Estela Ferreira dos Anjos foi presa em Teresina quando tentava fugir. A prisão foi realizada pelas polícias civis do Piauí e do Maranhão após mandado de prisão expedido na madrugada desta quinta. As imagens das agressões foram divulgadas na internet e chamaram a atenção da opinião pública devido ao grau de violência praticado pela empresária contra a jovem grávida. O policial militar Michael Bruno Lopes Santos, citado nas denúncias, também foi preso em São Luís e responde a procedimento instaurado pela Corregedoria da PM. O governador do Maranhão, Carlos Brandão, chamou a agressão contra a empregada doméstica de covarde e disse que a investigação segue para identificar todos os envolvidos. A vítima foi encaminhada para receber assistência. A advogada Natália Moraes, que defende a acusada de agredir a empregada doméstica, confirmou a prisão.
10: A Carol foi presa e ela já está na central de flagrantes e inquéritos em Teresina. A Carol tem um filho de 6 anos e eles não têm familiares em São Luís, então não havia ninguém com quem pudesse deixar a criança. E foi necessário levar a criança para que ela pudesse ficar ao cuidado de pessoas da confiança. Ela vai cumprir as determinações judiciais, pagar pelo que de fato deve dentro do processo legal e fazer as reparações tanto na esfera civil quanto na esfera criminal.
8: A Secretaria de Segurança Pública não confirmou se os 4 policiais militares que atenderam primeiramente a ocorrência de agressão foram afastados das funções. Mesmo com hematomas visíveis no corpo da empregada, Carolina Estela Ferreira dos Anjos não foi prestar esclarecimentos na delegacia na ocasião. Da Rádio Nacional em São Luís, Gabriel Corrêa.
5: Fique ligado, daqui a pouco a gente volta com mais notícias para você aqui no nosso Café com Notícias desta manhã de sexta-feira.
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16: 11 horas e 21 minutos.
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17: Bom dia, estamos de volta com seu show da manhã. Bora curtir as melhores? Show.

0: Bosco e Vinícius, meus ídolos.
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Esse bloco foi arrasador, é o show da manhã. Já já estão de volta com muito mais som pra você e participação também. E vou trazer o seu horóscopo do dia. Se liga, daqui a pouquinho tô chegando.

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3: Voltamos, participa aí, manda o seu zap. Bom dia, pessoal.

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0: Boa noite, Uberlândia!
1: Faz barulho aí, Uberlândia, que eu quero ouvir!
0: Que coisa linda, galera!
1: Obrigado!
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4: Boa noite!

0: Primeiro, dizer a alegria de ser sua contemporânea, que é uma das maiores vozes do Brasil, que me tocou desde a primeira vez que eu escutei, que eu tenho a honra de poder conversar, que eu tenho a honra de poder estar aqui hoje celebrando seus 15 anos de carreira, seus 15 anos de história, adoçando e deixando o nosso coração mais amoroso. Muito obrigada pela sua generosidade.
1: Sou
0: muito
1: apaixonada,
0: obrigada
1: por você.
0: Eu que sou por você. É uma honra de verdade estar aqui, eu tô muito feliz.
1: A honra é toda minha.
0: Muito obrigada pelo convite e muito obrigada por me deixar viver isso aqui hoje. Tô muito feliz, gente. Muito obrigada.
1: E quem gostou, faz barulho pra Lilica!
2: Priscila Sena!
3: Esse é o seu Show da Manhã. Daqui a pouquinho eu tô de volta. JLu no comando e você daí na playlist também. Dá um toque especial, manda o seu som, a sua recordação, o seu passado, o seu sucesso. Já já vou trazer muito mais interações por aqui. Segura aí.

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2: Uou, chegamos, mais um show da manhã, mais uma super edição pra você. Bom dia cidade, bom dia você nos acompanhando onde estiver com a melhor playlist do seu rádio. É aqui, show da manhã, a sua melhor programação. Bom dia, dona de casa, bom dia, seu Zé, dona Maria, bom dia você, pedreiro, bom dia você, caminhoneiro, curtindo a melhor também. Bem-vindos à melhor sintonia, à boa programação, show da manhã. J Lu tá contigo e não abro mão, chegamos, bebê.
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4: 11 horas e 59 minutos.
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9: Final de semana, chegou mais um Hit Sertanejo também, prazer imenso, Johnny Crazy na melhor companhia, a tua. É fim de semana, é sertanejo de qualidade, é eu. Tamo junto, aumenta o volume, chegamos.
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1: Alguém apaixonado aqui em Cuiabá hoje? Alguém sofrendo de amor? Você que veio pra cá tentando esquecer aquela pessoa e ainda não conseguiu. Vou dar um conselho de amigo. Se fosse eu ligava pra essa pessoa agora, essa hora. Ligava, deixa de orgulho besta. Ligava e falava assim: amor, tô morrendo de saudade de você. Não é porque eu tô no show do Cristiano Araújo não, mas se você quiser a gente casa, a gente namora. Se nada der certo, a gente só beija na boca, gostoso mesmo, vira só um rolo. Mas fica comigo, eu aceito ser apenas seu caso definido.

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1: Mais um bloco incrível passou na sua timeline do Hit Sertanejo. Daqui a pouco o Johnny tá voltando com muito mais som bacana pra você, amante do som sertanejo. Amante do Hits, Hits Sertanejo, aqui na sua primeira.
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1: 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E tem mais, vem com a gente. Aumenta o volume aí, ó, Johnny vai disparar um bloco incrível.
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0: Obrigado, viu? Obrigado.
1: Chitãozinho, Chororó, a gente diz assim nessa música pra vocês, ó. Você é tudo que pedi pra Deus.
0: Aí. Bora lá.
1: Assim.
0: Você é tudo que pedi pra Deus.
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2: Mais um bloco diferenciado, sertanejo de qualidade, é o seu Hit Sertanejo, a melhor programação do sertão em alto volume. Daqui a pouquinho o Johnny voltando com muito mais. Dá um break aí, uma faturada, já voltamos.
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6: Meio-dia e 32 minutos.
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0: Ave Maria.
1: Moda boa, né, bicho?
2: Tá louco.
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2: Tchau, tchau, pessoal.
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7: Meio-dia e 49 minutos.
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12: Final de semana, chegou mais um Hit Sertanejo também, prazer imenso, Johnny Crazy na melhor companhia, a tua, é fim de semana, é sertanejo de qualidade, é eu, tamo junto, aumenta o volume, chegamos.
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1: Você... Boa tarde, ouvintes do programa Uma Janela para o Mundo. Boa tarde aos meus patrocinadores e boa tarde, Flavinho. Hoje a nossa oração vai para Nayara Camargos, minha ex-colega de faculdade. Abração, Nayara, menina linda e espetacular. Vinícius Barbosa Loredo, filho da Carminha, lá de Coluna. Abração para você, Vinícius. Geovane Nunes Barroso, grande amigo também de Coluna, filho do senhor, do nosso saudoso senhor Geovane. Fazendeirão, criador de gado Gir, lá em Rondônia, em Ouro Preto do Oeste. Grande abraço para você e para sua esposa, Geovani. Para Aparecida Barroso, com imenso carinho, filha dos meus saudosos padrinhos Antônio Barroso e Tina Barroso, lá de Coluna. Duas grandes pessoas que com certeza estão assim naquele cantinho que Deus, que o nosso Mestre Jesus mais aprecia pelos seus valorosos trabalhos aqui nesta terra, na sua passagem aqui. Grande honra e orgulho de ser afilhada daquele casal a quem a minha família devemos tanto. Aparecida, grande e forte abraço para você, com muito carinho. Para Terezinha Barroso, para Jamile Raquel de Oliveira, lá de Ponte Nova, que foi noiva do Saulo Coelho, ex-presidente da Telemig Celular em Minas Gerais. A Jamila é uma amiga do coração, criatura linda. Foi também assessora do nosso querido prefeito Ângelo Oswaldo de Araújo Santos, atual prefeito de Ouro Preto, quando secretário de Estado da Cultura. Grande e forte abraço, Jamile. Para a Fabiana Pedrosa, filha do grande amigo Dr. Décio Pedrosa, que mora lá em Uberaba, e ela mora em Brasília, é uma grande arquiteta, Fabiana Pedrosa. Meu forte, grande abraço, Fabiana. Para Cibele Costa Lima, filha do saudoso senhor Gelte, dona Ladinha, esposa do Raimundo Lima, o Jim, lá do hospital, diretor do hospital Itamarandiba. Grande e forte abraço, Cibele. Para Ademar Miguel, para o senhor Marival Veloso de Matos, meu grande amigo, ex-presidente da União Espírita Mineira. Grande e forte abraço, senhor Marival. Muito... tudo de melhor para o senhor. Para a Ana Clara Couto, filha dos meus amigos João.

Com Batista Couto e de Cássia Gandra. Grande e forte abraço, Ana Clara. Para Zilda Araújo, minha prima, Rivânia Oliveira, minha colega de escola agrotécnica, para Marcelo Ribeiro, para Maria Eduarda Guimarães, filha do meu primo também, a Duda, a Márcia Betânia Oliveira Horta, esposa do Saldanha Rolim, ex-secretária de Cultura da Prefeitura Municipal de Diamantina, por umas 3 vezes. Meu forte abraço, Márcia Betânia. E para a minha amiga lá de Santa Joana, que eu nunca comi carne de panela mais gostosa do que a que a Edna Gomes faz. Forte e grande abraço, Edna. Que a Mãe Santíssima e o Pai de Misericórdia cubram a todos vocês de paz, luz, saúde e muitas felicidades.

0: Nossa Mãe Maria, Mãe da Luz Divina, estendo minhas preces a Ti, como mensageiro do amor eterno, neste momento de reflexão, abro meu coração para as bênçãos do além. Ave Maria, cheia de graça e amor, a chama que arde em teu coração é a luz que guia nossos passos. Em meio às sombras da existência terrena, imploramos tua intercessão por aqueles que buscam a paz interior. Santa Maria, Mãe dos aflitos, de todos os irmãos que enfrentam desafios e aflições, que tuas mãos suaves toquem os corações feridos, derramando consolo e esperança como a água bendita que purifica a alma. Ave Maria, mãos que acolhem os que partiram, receba em teu seio os espíritos que retornam à pátria espiritual. Que encontrem a serenidade nos teus braços maternos e que a transição seja suave como a brisa que acalma a tormenta. Maria, guia-nos na jornada da evolução espiritual, assim como foste guia para teu filho amado, Jesus. Que possamos, ó Mãe amada, aprender com as lições da vida, caminhando rumo à luz que nos leva de volta ao Pai. Ave Maria, mensageira da misericórdia divina, rogamos por todos os seres em sofrimento, que encontrem consolo nas palavras de amor e sabedoria, que permeiam as dimensões invisíveis que nos cercam. Maria, Mãe da Esperança, que teu amor inspire em nós a caridade, a compaixão e a compreensão, para que possamos construir um mundo de paz e fraternidade. Ave Maria, mulher de fé incomparável, ensina-nos a confiar na providência divina, a aceitar com resignação as provações do caminho e a celebrar com gratidão as alegrias que a vida nos oferece. Ó Maria, estrela resplandecente no firmamento, que tua luz nos conduza nos momentos de escuridão, nas trilhas sinuosas da vida terrena, semeia a compreensão, e que o perdão seja o farol que nos guia na senda do amor. Ave Maria, testemunha silenciosa dos corações, que teus olhos de amor maternal vejam a pureza em cada alma. Derrama sobre nós a virtude da humildade, para que possamos reconhecer a divindade que habita em cada ser. Santa Maria, guardiã dos laços familiares, abençoa nossos lares com a paz que só o entendimento traz. Que as diferenças se transformem em oportunidades de aprendizado, e que o amor floresça como jardim cuidado pelas mãos do Criador. Ave Maria, canção eterna que embala nossas preces, que teu cântico ecoe pelos vales da existência, levando consigo as súplicas daqueles que clamam por alívio, e que a harmonia celeste se faça presente em cada coração. Que assim seja, em nome de Deus e de nosso Senhor Jesus Cristo. Que a bênção divina repouse sobre nós, guiando-nos na jornada terrena e na ascensão espiritual. Obrigado, Senhor. Obrigado.
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1: 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Hoje, a nossa entrevista é de extrema importância para todas as pessoas. Com Gustavo Emílio Vieira Dias. O Gustavo tem 43 anos, é casado, pai de um filho, atua há mais de 16 anos em gestão de benefícios corporativos e convive com diabetes há 32 anos, sem sequelas. Encontrou na corrida um pilar para a qualidade de vida e hoje compartilha sua experiência para inspirar pessoas a viverem bem com o diabetes. Daqui a pouquinho.
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0: Nós já estamos na linha com Gustavo Dias, o nosso entrevistado de hoje. Ele vai falar muito sobre o controle do diabetes por si mesmo. Ai, eu tô doidinha para saber, porque eu sempre vi diabéticos se enchendo em insulina, em remédios e não sei mais o que lá. E olha, gente, parece que tem um caminho bem mais fácil de trilhar, viu? Do que esse dos remédios, de ancorar-se na indústria da saúde. Vamos lá. Boa tarde, Gustavo. É Gustavo Emílio Vieira Dias, seja bem-vindo. É uma honra recebê-lo no nosso programa Uma Janela para o Mundo.
1: Ediva, ótima tarde. Eu que agradeço pela oportunidade. E é muito importante ter órgãos e veículos de comunicação que trabalham esse tema, né, de poder mostrar a realidade, não só de uma patologia como o diabetes, mas também trazer com uma expectativa de saúde e vida para as pessoas ao redor e poder incentivá-las. Vai ser um prazer a gente poder bater esse bate-papo aqui.
0: Sim, Gustavo, e que maravilha, viu? E vida saudável, vida digna. Vida, nossa, não tem preço um negócio desse, tem valor demais. Gustavo, conta pra gente como que foi sua infância, com o que você brincava. Eu tenho uma impressão, pelo seu sobrenome Vieira, que você é filho de gente de Itamarandiba.
1: não sou não. Olha. Eu sou de Nova Lima. Eu nasci em Nova Lima, hoje eu moro em Belo Horizonte, sou casado há 12 anos, mas minha infância toda foi em Nova Lima, então minha família é de lá, mas Itamarandiba eu tenho um grande amigo que é nosso amigo em comum, que é o Marcílio.
0: O docinho de coco do Marcílio, aquele menino é um brilhante.
1: Exatamente, é um amigo que eu ganhei no mercado profissional e que assim, até hoje a gente conversa muito. E, naturalmente, a gente tem um carinho especial também por Itamarandiba.
0: Sim, sim. Ah, o Marcílio é uma criatura, assim, maravilhosa. É? Não tem, falta palavras para falar sobre o Marcílio. Criatura divina. E com o que é que você brincava? Conta aí, uai, você não contou?
1: Vamos lá. É, só para voltar um pouquinho aqui o início e dar uma introdução aqui da minha correlação com o diabetes, principalmente esse vínculo com a atividade física. Eu morei em Nova Lima por 32 anos e quando eu era muito jovem, eu comecei a ter alguns sintomas que era 1994, que eram de cansaço, naturalmente também eu tinha muita vontade de urinar, né, durante à noite. Então, isso foi um fator de preocupação com os meus pais. E desde criança, meus pais sempre me incentivaram a atividade física, então eu adorava jogar bola, e não diferente das crianças de hoje, né? Meu filho também é apaixonado com futebol. E comecei sempre voltado na atividade física, voltado muito para o futebol, nas disputas aí nas escolas, né? Nos campeonatos interestaduais e municipais também. Então, eu sempre gostei muito do esporte. E nesse percurso, nessa jornada, quando eu comecei de 10 para 11 anos, né, eu comecei a ter esses sintomas, né, que automaticamente geraram preocupação, porque naquela época a gente não tinha muita informação, não tinha muita instrução quando a gente falava de diabetes. E foi uma infância que foi bem desafiadora, assim, quando eu descobri esse diagnóstico. E, naturalmente, a gente pôde aprender muito, né? Eu, principalmente, os meus pais, que, assim, me deram todo o apoio desde o início, né? Assim, no sentido de poder incentivar a melhor forma não só de tratar, mas também de não perder aquele ar de criança, né? Porque quando você está na fase de criança, naturalmente você quer comer um doce, você quer talvez ter outros desafios que quando você tem o diabetes você tem um pouco de limitação, principalmente na infância, né? E você cortar o doce, Eu acho que era o maior desafio dentro da infância, viu, Dio? Então, foi nesse início que tive aí algumas particularidades na escola, por causa de oscilação de glicose, mas foi um ponto inicial que mudou muito a minha vida, sabe?
0: Sim.
1: Então, essa infância foi desafiadora, não diferente de várias outras pessoas que também têm a patologia de diabetes, mas ela me tornou mais forte para que eu pudesse não só gerar uma oportunidade a médio e longo prazo de ter saúde, mas também aprender com esse processo e conseguir hoje. A gente vai falar um pouquinho mais no detalhe, eu sei que você deve estar aí cheio de perguntas, mas a infância, voltando à primeira pergunta, voltando à infância, eu brincava muito de futebol e assim, tive muitos colegas nesse meio, quando a gente fala aí de aprendizado, né? De convívio social, então foi uma infância muito legal, a gente brincava muito na rua, tinha muito, tinha menos tela, não tinha muito tela igual tem hoje, então foi uma infância assim, maravilhosa.
0: Sim, e onde que você cursou o primário? E você guarda alguma professora em sua memória e coração?
1: Muito, muito, muito. Eu tenho uma recordação muito, muito boa aqui. É uma escola que chamava, que chama ainda, de Escola Emílio de Lima. E lá na quarta série, eu tinha uma professora que chamava Aide. E ela me remete boas lembranças da infância, porque era uma transição que eu estava do primário para o ginásio. E eu já comecei a ter algumas dificuldades por causa da... Dificuldades não, desafios, porque eu acho que todo problema vem como uma oportunidade em conjunto, e depende de como a gente vai tratar esse desafio, né? Então, eu trato não como um problema, mas sim como uma oportunidade de transformar e automaticamente ter uma resolução mais eficaz sobre aquilo.
0: Nossa.
1: Então, eu tenho uma recordação muito boa dela, e assim, ela me fez ensinar muito... não só as matérias, mas também alguns ensinamentos de aprendizado mesmo que a criança poderia ter naquele momento.
0: Sim, olha, vou frisar aqui algo que você disse que é nobre demais, que toda dificuldade é uma oportunidade de transformarmos alguma coisa para melhor. Gente, nossa, mas que bacana, viu? Uau! E, Gustavo, como você conheceu o nosso amigo em comum, o preciosíssimo Marcílio Guimarães? Não podia deixar de fazer essa pergunta, porque é o menino, viu?
1: Ele é fantástico. O Marcílio, quando eu estava na faculdade, eu comecei a fazer um estágio na Fiat.
0: Sim.
1: E o Marcílio teve uma trajetória muito brilhante na Fiat.
0: Sim, eu sei.
1: E a gente conheceu foi na Fiat. Então, na Fiat a gente trabalhou no mesmo regional e automaticamente a gente começou a ter um contato profissional, né? E que se estendeu e que a gente tem hoje um relacionamento muito fantástico que, mais uma vez, o esporte gera pessoas que têm o mesmo princípio, né? Então, o Marcílio, a gente voltou a encontrar depois de muito tempo numa corrida que você também já entrevistou aí o Capai.
0: Ah, o senhor Capai, maravilhoso!
1: É um amigo em comum também, a gente trabalhava no mesmo regional e, naturalmente, a gente voltou a ter contato, a gente tem aqui muito contato frequente quando a gente fala aí de desafio, de esporte e de como a gente pode aí incentivar as pessoas ao nosso redor. Então, a gente tem... Eu conheci ele na Fiat.
0: Sim. E Gustavo, você convive com diabetes há 32 anos. Como foi receber este diagnóstico há 3 décadas, em uma época com muito menos informação e tecnologia que temos hoje?
1: Esse foi realmente um desafio, tá, Gina? Assim, os meus pais foram assim, fundamentais nesse processo, porque como a gente não tinha informação, o que cabia a mim era seguir as instruções dos meus pais e o médico, né? Porque só para você ter uma ideia, lá em 1994, hoje todo mundo conhece o medidor de glicose, que é o que você fura o dedo e vê quanto que está a glicose, né? Hoje é muito comum isso. Lá em 94 não tinha esse medidor. Era difícil acesso. Então, quando a gente tinha necessidade de medir a glicose, a gente tinha uma fita que media através da urina. E lá tinha algumas cores e mostrava as faixas que estavam a glicose. E com isso, a gente não tem informação no diabetes, ele gera um desconforto muito grande. Porque o diabetes é uma maratona dentro de uma jornada. Um dia não é igual ao outro. E, naturalmente, quanto mais informação você tem, melhor você consegue tratar e automaticamente ter, a médio e longo prazo, uma saúde melhor. Então, naquela época, como não tinha esses recursos que tem hoje, a gente media a glicose dessa forma, fazia os exames de sangue com uma periodicidade. Mas a glicose, ela oscilava muito durante o dia. E as insulinas, elas tinham um efeito um pouco ineficaz para a necessidade do diabetes tipo 1, que é o meu tipo, né? Que é um insulino dependente, tá? O insulino dependente no Brasil hoje, a gente tem de 5 a 10% da população. Tem o tipo 1, que é em virtude de uma fatalidade. O tipo 2 é o que tem 90, 95% da população, e ele adquire ao longo do tempo por causa de genética também. Então, no meu caso, eu tenho tipo 1, sou insulino dependente, eu usava insulina naquela época, né? Então, naturalmente, a gente teve esse desafio por não ter instrução e informação. Aí os meus pais vinham muito com esse cuidado, né? Como cuidar do Gustavo, que eu era uma criança e não tinha, vamos dizer assim, autonomia da minha vida. E com isso eu optei muito cedo por seguir essas instruções, tanto do médico como do meu pai, para que eu pudesse, conseguir superar alguns desafios. Então foi esse o ponto inicial aí de partida. Quando eu descobri a patologia e, naturalmente, comecei a transitar nesse meio. Só que nessa jornada foi muito interessante porque, quando eu comecei a ficar mais velho, né, quando eu fui para a faculdade, quando eu tive aí mais maturidade, né, para que pudesse alcançar meus objetivos profissionais, eu fui aprendendo muito sobre a doença. E isso, eu acho que foi o maior incentivador para minha vida hoje, com 43 anos. Porque o diabetes para mim hoje é uma oportunidade de poder mostrar para as pessoas que é possível sim, que vai existir desafios ao longo da jornada, mas que a gente pode viver e transformar em oportunidade, viver de forma mais leve. Então, é um ponto que me transformou lá atrás, com uma sementinha lá atrás, que veio proliferando ao longo dessa jornada e que me fez amar o processo, né? E isso é muito legal. E quando eu converso com qualquer pessoa sobre o tema, né, dessa jornada como um todo, é muito legal se colocar no lugar do outro, entender o que que ele tem de dificuldade, para que a gente possa, em comum, trocar algumas experiências e poder, naturalmente, ajudar e ser ajudado também pelas outras pessoas.
0: Sim, e o Gustavo, 3 décadas sem sequela é um marco impressionante. Qual você considera ser o segredo ou o hábito de ouro para manter essa saúde impecável por tanto tempo?
1: Eu acho que o ponto principal que a gente mencionou aqui anteriormente é transformar o desafio em uma oportunidade. Esse é o primeiro ponto. Porque a gente, independente de qualquer desafio que a gente venha a ter, a gente cresce muito do desconforto, né? E o diabetes veio para mim para me mostrar que eu poderia superar e, naturalmente, se eu fizesse tudo certo, eu tinha muita certeza disso ao longo dessa jornada, de que eu poderia alcançar resultados que muitas vezes ao meu redor, eu tive vários amigos, várias pessoas, inclusive de família também, que tinham sequelas e que eu não queria isso para mim. Então foi uma decisão de poder dizer muitos nãos, né? Naturalmente seguir o que foi planejado, o que foi desenhado pelos médicos e pelos meus pais ao longo dessa jornada, para que eu pudesse seguir um caminho que ele pudesse me gerar a médio e longo prazo esse resultado aí de 3 décadas. E o mais legal disso tudo, que assim, eu até fico emocionado quando eu falo disso, é que a gente tem que acreditar, sabe? Independente do desafio que a gente vinha a ter, porque ele vem com uma oportunidade ímpar. E quando a gente coloca muita energia dentro desse processo e dessa jornada, naturalmente a gente vai colher um resultado positivo. Ele pode demorar, ele pode ter talvez alguns desafios maiores ao longo do percurso, mas é fato. Meu pai fala muito comigo nisso, que a coisa vai acontecer. O que você tiver de objetivo vai acontecer. Você só tem que fazer o que precisa ser feito. E para que isso aconteça, você tem que estar muito sensível aos sinais, né? Os sinais de o que está acontecendo com sua vida, como você está conduzindo ela. Será que você está realmente fazendo a alimentação de forma correta? Será que o medicamento está sendo tomado na hora correta? Então, você tem hipoglicemia em um momento que realmente, se você tivesse uma ação, você poderia evitar. Então, a gente aprende a todo dia. Então, eu acho que de forma um pouco resumida aí, dentro do que foi a sua pergunta, é isso, é transformar o desafio, o desconforto em uma oportunidade e, naturalmente, a gente vai ficar mais forte para poder conseguir alcançar o objetivo.
0: Você tem um filho, criança ainda. Isso influenciou sua forma de cuidar da saúde? Você sente que é um exemplo de disciplina para ele?
1: Sim, meu filho é o assim, hoje é o que me move muito e que naturalmente os nossos filhos são o que é o reflexo nosso, né? Então, antes de ter o filho, eu já tinha uma disciplina e uma constância muito grande quando a gente fala de diabetes e atividade física, né? E isso reflete e naturalmente ele vem a seguir o que eu e a mãe dele fazemos. Então, no aspecto de disciplina, no aspecto de organização, no aspecto de como se portar dentro de uma sala de aula. Então, isso naturalmente reflete no aprendizado dele, né? E o fato de ter essa constância, essa disciplina do diabetes com atividade física, naturalmente ele faz isso. Então, é pelo exemplo que ele vai seguindo os caminhos e podendo crescer aí com esse ponto que eu acho que é importantíssimo da gente poder transformar e poder ensinar isso para as pessoas, principalmente para ele.
0: Sem dúvida alguma. E como disse aí, o grande presidente dos Estados Unidos, o Roosevelt, que quando você quer alguma coisa de verdade, até a natureza conspira a seu favor.
1: Perfeito.
0: É. E, Gustavo, muitas pessoas encaram o diagnóstico como uma sentença. Em que momento você virou a chave para ver o diabetes não como inimigo, mas como uma condição que exige gestão?
1: Perfeito. Isso é assim, essa pergunta é muito legal de ser feita, porque desafio vai existir, sabe? Não vai ser um dia perfeito, não vai existir dia perfeito. E quando a gente começa a aprender mais, a se conhecer e a conhecer mais a doença, naturalmente isso torna um pouquinho mais leve, os desafios vão naturalmente ficando mais fáceis de ser superados. Então, quando eu estava na faculdade, inclusive foi na época que eu conheci o Marcílio, né? Eu tive uma virada de chave que foi importantíssima e eu entendi que o tratamento para mim já estava um pouco obsoleto, né? E dentro dessa jornada, os meus pais se preocupando muito comigo, e eles, ao longo dessa jornada, também foram prejudicados por causa dessa patologia, porque meu pai perdeu o pelo do corpo todo, em virtude do aspecto emocional.
0: Meu
1: Minha mãe
0: pai.
1: também perdeu um pouco a força dos braços, da mão, eu lembro perfeitamente disso, como se fosse hoje, lá no início, né? Então, eles assumiram muito isso para eles. É de uma coisa que eles não tinham controle, né? Na verdade, mas é filho, né? Filho, a gente tem que, naturalmente, hoje eu tenho meu, eu sei o que eles passaram lá naquela época, né? Então, ao longo desse processo, isso foi, a gente foi aprendendo com isso em conjunto, e quando eu percebi que eu tinha que falar com meu pai e minha mãe, falava assim, ó, não preocupe, isso é meu. A partir do momento que eu assumi que a doença é minha, que eu libertei eles um pouco dessa preocupação, que é natural de pai e mãe, isso deu uma virada muito grande, porque eu comecei a buscar alternativas de tratamento que eu pudesse melhorar alguns episódios que eu tinha ainda com frequência de hipoglicemia sem alarme, de quase capotar um carro, de complicações que eram natural do processo de aprendizado e de como eu poderia superar isso. Então, eu sentei com eles e falei assim, ó, o negócio é o seguinte, fiquem despreocupados, a doença é minha, eu vou assumir esse processo aqui, não que vocês não tenham que preocupar, mas que é uma responsabilidade minha e eu vou lutar com isso até o fim para que eu possa criar alternativas de ter o um melhor tratamento possível dentro desse contexto. E quando eu estava na faculdade, eu encontrei uma médica, que é minha médica até hoje, e que sentando com ela e conversando, ela teve muita sensibilidade de me escutar. E eu estava num momento difícil de glicose, para quem não tem conhecimento, assim, o fato de ter uma hipoglicemia e você desmaiar, dependendo do tempo que você ficar com hipoglicemia, você pode vir a falecer, né? Ou bater um carro, enfim. São sequelas que você tem que corrigir naquele momento. E como, em virtude dessa oscilação na jornada, eu perdi essa sensibilidade, ela começou a me construir algo que era palpável, que eu conseguia ver resultados. E a Adriana Camarana é uma pessoa fantástica, e a gente troca muita experiência hoje do que ela vive no consultório e do que a gente pode aprender com o processo e direcionar. Então, foi essa virada que eu dei dentro desse contexto de desvincular um pouco dos meus pais, que eu já estava adulto, e naturalmente com um tratamento psicológico por trás para suportar esse processo de mudança, e assumir. A gente tem que assumir as nossas responsabilidades, né? E naturalmente a gente vai aprendendo mais e com muita energia a gente consegue alcançar o que a gente deseja. Então a energia é um ponto importante e foi essa virada dentro dessa curta explicação aí de como que isso transformou, porque aí eu comecei a estudar um pouquinho mais, debruçar com muita vontade e descobrir tratamentos que eu pudesse ser mais eficaz e sempre objetivando. Assim, eu tinha muita certeza lá atrás que eu queria ter um resultado a médio e longo prazo. Então, quanto mais energia eu colocasse nesse processo e conseguisse buscar, independente onde fosse a informação, o medicamento correto, o que poderia fazer melhor para mim, seja atividade física de manhã ou de tarde, ou seja de noite, ou que seja uma alimentação mais regrada durante o dia, ou que seja contar o carboidrato para poder comer. Enfim, são inúmeras as particularidades que a gente tem que ir aprendendo com o processo. Então, foi essa virada que me fez apaixonar pelo processo e brilhar os olhos quando alguém chega do meu lado e fala assim: poxa, o que é diabetes? Como que é esse processo? Eu tenho sofrido com isso. Então, foi esse ponto.
0: Sim, maravilha. E como que a corrida entrou na sua vida e de que maneira ela impacta diretamente no seu controle glicêmico?
1: A corrida foi uma descoberta muito, muito legal. Assim, meu pai trouxe a corrida para mim. Meu pai me levou para o futebol e depois eu fui para a corrida. Eu parei de jogar bola porque o pé diabético é muito sensível, né? Então eu tinha muita unha
0: Lesões.
1: encravada. Você tem muitas lesões no pé diabético porque ele perde a sensibilidade em virtude de como está a glicose. Se a glicose estiver alta, naturalmente, você tem mais tendência de ter complicações, principalmente no pé. E aí eu tive que optar por outro esporte, né? Então, como o contato físico era muito grande com o pé e automaticamente gerava essa unha encravada, eu passei um pouco para natação. Aí depois, nessa jornada, eu fui para a corrida através do meu pai, e a corrida me trouxe mais um aprendizado dentro desse contexto, porque a corrida, ela não é diferente de uma jornada do diabetes. Cada dia vai ser um dia. E a corrida hoje é o maior combustível que eu tenho para que eu possa melhorar ainda mais e manter a glicose que eu tenho hoje, a glicada, que eu uso há meio de 3 meses, que é um dos exames que trazem o diagnóstico de diabetes. Então, a corrida hoje é uma saúde mental, uma saúde física, como ela tem o papel de sensibilizar um pouco mais a célula para que ela possa receber a insulina, e automaticamente eu preciso de menos insulina quando eu pratico atividade física. Então, ela é um combustível e que é um remédio para quando a gente fala de tratamento de diabetes no sentido completo, né, de pilares. Então, a corrida veio muito com esse projeto, né? E quando a gente fala de uma maratona, que é o que a gente está treinando agora, né? Eu estou treinando agora, a maratona é um processo longo de treinamento, né? Então, a gente varia de 4 a 6 meses de treinamento. Então, a gente tem 3 a 4 vezes por semana de treino. E é um processo que a gente aprende a cada corrida. E não é diferente com o diabetes. Então, estão muito correlacionados os dois temas, e por isso que é um incentivador muito grande, e naturalmente a gente consegue identificar com muito detalhe o que que realmente impactou naquele dia, o que que uma noite mal dormida influenciou numa glicose alta de manhã e que naturalmente vai influenciar na corrida, e que a gente tem que respeitar o nosso corpo. Então a corrida veio como um combustível para que eu pudesse não só tratar ainda melhor, mas que eu pudesse conciliar o diabetes com a corrida. Porque o objetivo principal não é correr o menor tempo, mas sim ter uma saúde a médio e longo prazo. E a corrida veio com esse objetivo de complementar.
0: Sim, e para quem tem diabetes e quer começar a correr, quais são os cuidados básicos com a monitoração e alimentação antes de dar o primeiro passo?
1: Eu acho que o primeiro ponto é, primeiro, ter um endócrino, né? Assim, seja tipo 1 ou tipo 2, as orientações médicas são fundamentais e que têm um impacto muito grande na corrida, dependendo de como você estiver tomando de insulina ou alimentando, você pode ter um reflexo no próprio período da corrida, né? Então, é importante estar com uma glicose boa na hora e no momento exato de correr, administrar a dosagem, no caso de quem usa insulina, para que você tenha uma glicose um pouco mais estável ao longo da corrida e não tenha nenhum perigo de ter uma hipoglicemia grave, de ter uma hiperglicemia grave. dentro desse processo. Então, a instrução médica, alimentação e observar muito bem como que está a glicose e a medicação que foi tomada no dia anterior, ou no dia do treino, né? Então, esses são os fatores que são de suma importância para que você possa realmente fazer com que a corrida seja um papel agregador e não como um fator negativo.
0: Sim. E Gustavo, como que é a sua alimentação no dia a dia? Você pode contar para a gente?
1: Claro.
0: Para que as pessoas que estão ouvindo saibam do que você se alimenta praticando esporte, é lógico, porque se ficar parado, capaz que a glicemia sobe. Então, conta para a
1: Isso
0: gente
1: aí
0: aí como que é.
1: tem que movimentar, né?
0: É lógico.
1: E assim, ontem eu fiz um post ontem falando justamente sobre aprendizado, né? O diabetes, a gente erra também, né? E quando você fala de alimentação, né? Nessa jornada aí do treinamento da maratona, eu perdi muito peso, sabe? E naturalmente você desgasta mais, né? Então você tem que alimentar melhor. E aí eu errei nesse processo. Então, hoje eu busquei ter uma. Fui de novo no endócrino, naturalmente também na nutrição, né? Na nutricionista, para que eu pudesse ter uma alimentação melhor ainda do que eu já tenho, no sentido de poder ter mais energia e naturalmente perder menos peso. Mas de forma objetiva, quando a gente fala de alimentação, é a gente fazer o básico bem feito, sabe? A gente não exagerar em doce, esse é um ponto que é importantíssimo, porque o doce, ele é uma. No doce a gente tem gordura, e naturalmente, a médio e longo prazo, de 2 a 3 horas, a gente vai ter uma glicose maior. Então, uma alimentação de doce não quer dizer que não tem que comer, tá? Mas assim, a gente tem um limite, né? Para que a gente possa comer o que realmente faz bem para a gente e ter uma rotina, que isso é fundamental para o diabetes, né? Então, quanto mais a gente tiver uma rotina no alimento e com alimentos que venham trazer benefício para a patologia, para o diabetes, naturalmente a gente vai ter uma glicose menos, que vai oscilar menos. Então, é rotina na alimentação, uma alimentação reforçada no café da manhã, mas que seja realmente dentro da realidade, necessidade do corpo, e fazer um treino na parte da manhã, eu acho que é importantíssimo, que você já começa o dia bem, né? Reforçar isso na hora que você volta, falando um pouquinho da minha rotina aqui, retornar com um alimento, né? Quando você volta da atividade física, você gastou energia, então o diabetes precisa de repor, foi gasto também, e ao longo do dia, ir monitorando sua glicose para entender o que, que realmente eu preciso agora. Eu preciso de uma alimentação um pouco mais forte, eu preciso, junto com os médicos e com o nutricionista, o que, que é necessário para que eu possa alimentar melhor e ter um dia melhor. Então, é limites no aspecto de alimentos, né? Não exceder muito a alimentação em alimentos que não vão ser. Que não vão ser positivos para a saúde, e ter um pouco mais de disciplina, de regularidade. Isso facilita muito a gente ter uma glicose mais estável.
0: Sim, mas o que é que você alimenta no café da manhã? O que é que você
1: No café
0: come?
1: da manhã, olha para você ver. No café da manhã, o que eu como? Quando eu saio para treinar, eu como 2 bananas de manhã com aveia, que a aveia ela ajuda a liberar a glicose de forma um pouco mais gradativa, não dá pico de glicose de manhã,
0: Sim.
1: né? E naturalmente a fruta ela não fica muito pesada para que você possa treinar. Então eu sinto melhor alimentando essas 2 bananas com aveia, que ajuda a diluir essa glicose de forma um pouco mais gradativa. Aí eu saio para correr, né? Ou para musculação, que é o reforço muscular também. E naturalmente, quando eu volto, aí eu tenho uma outra alimentação com fruta também, aí já é com granola, e automaticamente agora também estou adicionando um pouco mais de proteína, em virtude dessa perda de peso que eu tive, para que eu possa repor o que eu perdi e naturalmente até chegar na hora do almoço e ter um alimento um pouco mais saudável, né? Com legumes, com alface, tomate, arroz, proteína também, que é um ponto importante, que seria o frango ou a carne, né? E na parte da tarde tem uma alimentação também voltada com fruta, aí tem um pouco de carboidrato, que ajuda muito, muito. Pode ser através de pão, pode ser através de outro que traga o carboidrato, né? Como proteína também pode ser. Então aí depende muito do dia e como e quando eu estou, se eu estou em viagem ou se eu estou em casa, para poder fazer essa logística aí e automaticamente alimentar. Mas é uma regularidade, não tem muita diferença de um dia para o outro, não.
0: Sim. E, Gustavo, qual o tipo de vida terá uma pessoa que não cuida de si, tendo diabetes?
1: Esse é um ponto assim muito preocupante, sabe? Hoje a gente vive no Brasil com 20 milhões de diabéticos, né? E esse número vem crescido de acordo com a OMS de uma forma muito grande, principalmente em virtude da obesidade,
0: Sim.
1: da má alimentação e da falta de atividade física. E as consequências para esse público que tem essas tendências, conforme os dados estatísticos da OMS, é que a gente tenha sequelas muito graves, porque hoje quando uma pessoa ela tem uma obesidade, naturalmente ela está inflamando muitas células dela, né? E naturalmente ela vai ter, se ela tiver diabetes, ela vai ter um diabetes. Isso é assim, é muito certo. São poucos que não têm, se não tratam. E as consequências disso, né? A obesidade, ela gera naturalmente uma resistência maior à insulina e naturalmente, por consequência disso, tem que tomar remédio via oral ou insulina. E as sequelas, fora a obesidade, fora essa condição que as pessoas não praticam atividade física, que tem uma alimentação mal, elas podem afetar a visão, como retinopatia diabética, também pode afetar a cicatrização do corpo, os rins, principalmente o pé diabético é muito sensível, gente. A gente tem que tomar muito cuidado com o pé diabético, porque quando a gente tem oscilações muito grandes, em virtude dessas, da má alimentação, do histórico familiar, que pode ser um fator genético que pode influenciar nisso, e a alimentação, isso tudo junto com a glicose alta, acumulada por muito tempo, pode gerar uma sequela muito grande, não só no pé. Mas o pé é um fator que é muito sensível, porque naturalmente eu já vi amputações e que naturalmente são consequências que muitas vezes a gente tem que dar o devido valor antes para identificar esses desvios para que você não possa ter isso posteriormente. Então, a irregularidade do diabetes e de tudo isso, para identificar esses desvios para que você não possa ter isso posteriormente. Então,

0: ela é brilhante e mágica para a minha vida. E também vejo muitas pessoas que têm essa mesma percepção, e naturalmente quando uma pessoa sai que não faz e sai de uma atividade física e volta para a atividade física, a pessoa naturalmente ela tem mais energia. E o benefício é claro, porque as pessoas ela tem o mesmo propósito, né? Ela está cuidando de si, e naturalmente se a gente não cuidar da gente mesmo, a gente vai ter consequências, que seja ela no trabalho, que seja ela na vida familiar, que seja ela na vida com os filhos, de má administração da saúde. E o ambiente da atividade física, ela gera uma saúde mental incrível, que as pessoas estão com o mesmo propósito ali. Vou falar do meu exemplo, né? Então, amanhã a gente faz uma corrida que é um pouco mais longa, que a gente fala de uma corrida de um longão, né? Que é uma corrida, amanhã tem uma corrida de 28 quilômetros, como a gente está nessa preparação. Então, a gente prepara no dia anterior, a gente troca algumas experiências para que a gente possa estar mais forte no dia subsequente. E quando a gente sai para correr, a energia do papo, o contexto daquele ambiente gera uma saúde mental e naturalmente reflete na energia dentro de casa, reflete também na energia que você vai passar para uma pessoa que talvez está passando por uma dificuldade, independente de qual seja. Então, a atividade física tem esse poder de poder gerar um ambiente sadio com pessoas que têm o mesmo princípio e, naturalmente, você transbordar para que você possa não só ajudar as outras pessoas, mas também gerar para elas uma zona de desconforto para que ela possa pensar um pouco do que ela está fazendo com a saúde dela, para que ela possa ter resultados mudando esse hábito no dia a dia. Então, a atividade física, eu sou suspeito para falar disso, e a cada zona de desconforto que a gente tem na atividade física é uma oportunidade da gente poder ficar mais forte e poder não só melhorar a sua saúde, mas também gerar essa energia para as outras pessoas que vivem ao seu redor, que seja família, que seja filho, que seja amigo, que seja, enfim, quem vive no seu meio.
1: Sim. E existe algum medo comum entre os diabéticos em relação aos exercícios, como a hipoglicemia, que você gostaria de desmistificar? Oi?
0: Existe, sim. Está me ouvindo?
1: Estou te ouvindo.
0: Tá, aqui ficou mudo aqui. Mas existe, sim, tá? As pessoas têm medo. De ter uma hipoglicemia grave dentro de uma atividade física e naturalmente não conseguir administrar ela. Mas isso, quando a gente busca o conhecimento e quando a gente aprofunda, naturalmente, não precisa de aprofundar no nível de detalhe, a gente tem que ter o básico. Se a gente fizer o básico bem feito, né, que é o que eu falei anteriormente, não sair com a glicose muito baixa, deixar ela sair com uma glicose um pouco mais alta, porque a atividade física vai gerar essa redução da glicose, alimentar bem. Então, as pessoas transformam talvez uma oportunidade em um desafio muito maior. E aí, não fazem o que tem que ser feito. E pode ser que realmente exista uma hipoglicemia dentro do processo. Isso, vamos dizer assim, isso pode vir a acontecer, mas não vai ser recorrente. E ele vai gerar mais benefício à atividade física do que malefício. Então você vai aprendendo com o processo. Eu acho que o mais encantador desse processo, dessa jornada, é você aprender. Então a pessoa que está com medo de sair para fazer atividade física, começa com meia hora, faz uma caminhada, viu como está a glicose na volta? Faz mais uma hora. Aí na outra semana, mas não deixe de movimentar, porque qualquer movimento, eu tenho certeza absoluta, se uma pessoa passar 2 meses caminhando meia hora e antes ela não caminhava nada, eu tenho certeza que a glicose dela vai aumentar, porque isso é natural. É natural, quando você move, você aumenta a sensibilidade à insulina, seja ela do tipo 2 ou tipo 1 do diabetes, e naturalmente você vai ter uma qualidade melhor. Então é começar de forma gradativa, sem.

0: querer correr uma maratona de um dia para o outro, para que você possa buscar algo que vai te trazer mais saúde e mais qualidade. Então, esses tabus, normalmente eles existem, mas a gente tem que detalhar um pouquinho mais eles. Será que realmente vai gerar uma hipoglicemia grave dentro do processo? Então, não vou fazer 2 horas de caminhada, vou fazer 30 minutos e vou ver como que está. Quando eu estiver ganhando condicionamento físico, que não estiver afetando muito, eu posso aumentar para 1 hora. Mas vamos começar, não pode deixar, não pode ficar parado. Porque se ficar parado, naturalmente, a consequência a médio e longo prazo vai ser muito pior.
1: Sim.
0: Então, esse é o ponto que eu trago como reflexão e que esse tabu fique mais longe possível e que a gente tome, na verdade, as ações preventivas para que a gente possa, sim, fazer atividade física e ter uma qualidade com ela.
1: Sim. Ô, Gustavo, você tem 16 anos de experiência na área de benefícios corporativos, saúde, vida, odontológico. Como sua vivência pessoal com diabetes ajuda na sua visão profissional sobre o cuidado com o colaborador?
0: Ótima pergunta, Diz. Isso é muito legal, porque a partir do momento que a gente cuida mais da gente, naturalmente as pessoas ao seu redor, você começa a ter um cuidado um pouco maior de como melhor você pode não só transformar o ambiente profissional em um ambiente mais leve, mas principalmente trabalhar com uma coisa que o esporte traz muito, né? É a gente trabalhar em conjunto. Eu acho que esse é um ponto importante hoje, né? Não é uma briga no aspecto profissional, e sim como eu posso ajudar o outro e como ele pode me ajudar, e automaticamente a gente comungar para trazer um benefício a médio e longo prazo maior para que todo mundo possa crescer. Porque hoje no mercado empresarial, né, existe muita cobrança, e é natural de existir a cobrança, porque a empresa ela precisa de um resultado financeiro, e ela tem seus colaboradores que são lá ferramentas para gerar esse resultado, e quanto mais a gente consegue transformar isso de uma forma que a gente consiga se colocar no lugar do outro, que a gente possa levar um pouco de energia, por mais desafiador que seja o processo de trabalho, o processo de cobrança, o processo de meta, a gente tornar isso de uma forma um pouco mais leve. Então, a atividade física, junto com o diabetes, no meu caso, quando eu falo no mercado empresarial, vem com esse propósito. Então, esses dois combustíveis transformam os desafios um pouco mais leves, para que eu possa, não só no aspecto de colegas de trabalho, mas também de exigir uma cobrança um pouco menor. Então, ela gera uma oportunidade para que eu possa trabalhar de uma forma um pouco mais eficaz, sem ter que não gerar muito mais cobrança do que realmente é necessário. Então, acho que esse é o ponto no ambiente empresarial. E aí a gente vai criando alternativas, isso é muito legal, né? Porque o desconforto, independente de qual situação que você está vivendo, que seja na pessoal, no aspecto de diabetes, ou na atividade física, ou no trabalho, ele naturalmente faz com que você comece a pensar em alternativas do trabalho. Então, por exemplo, você tem que entregar um trabalho em 1 semana. E poxa, não dá para me entregar em 1 semana, porque é pouco tempo. Mas e se eu usar um mecanismo aqui, que eu posso otimizar esse tempo aqui, dar um tempo maior naquela atividade que eu tenho mais dificuldade para poder entregar lá? Então, a todo momento, você começa a tentar sair de uma zona que é o desconforto, né, e que gera oportunidades. Então, isso que é brilhante, porque, voltando de novo, eu acho que desconforto é a melhor palavra para explicar isso, ele gera oportunidade, e com isso os desafios, naturalmente, vão ser alcançados de uma forma, pode ser que não seja no tempo que você queira ou que você deseja, mas quanto mais você persistir, o resultado ele vai acontecer.
1: Sim, e Gustavo, você me dá um pouquinho de tempo só para eu falar dos meus patrocinadores?
0: Claro.
1: 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E, Gustavo, na sua visão, as empresas hoje estão preparadas para acolher e gerir colaboradores com doenças crônicas como diabetes?
0: Diva, eu acho que é um tema que, como eu trabalho nesse meio, né, eu
1: Sim.
0: tento levar um pouquinho para as empresas esse tema, sabe? Mas é um tema que não é muito falado, tá? Naturalmente, acho que talvez é uma maturidade que as empresas têm passado, né? Porque quanto mais a gente tem as evidências das consequências, né? Naturalmente ele tem visibilidade e as empresas tomam algumas atitudes. Já tem empresas que já têm uma sensibilidade maior, porque estão num grau de maturidade maior no aspecto de entender o que o funcionário tem no aspecto de patologia, e aí naturalmente criam alternativas como o serviço de psicólogo, que quando a gente fala de diabetes é importante, é uma ferramenta importantíssima para que a pessoa que tem diabetes possa adaptar uma nova realidade, independente de idade. Uma outra vertente que eu acho que essas empresas mais maduras também têm, que é o cuidado com a alimentação. Então, você vê aí empresas que têm chão de fábrica que alimentam na própria empresa, né? Então, já procuram ter um cardápio um pouco mais equilibrado, diferente do ano passado. Isso é um ponto e um fator muito importante, porque naturalmente elas vão alimentar melhor no dia a dia, quando você tem lá as refeições, né? E quanto mais levar isso para a conta, porque o número de diabetes é 20 milhões, mas é muito maior do que isso, porque tem muitas pessoas que não sabem, que não tratam, então não estão na estatística, né? Então, isso é natural de acontecer, porque é uma doença silenciosa e normalmente, e é muito natural, que a pessoa venha a ter a sequela e depois descobre que se ela tivesse tratado diabetes, ela não teria aquela sequela. E ela vai deixando para cima aí no aspecto de tempo para poder tratar, né? Então, eu acho que falar do tema é muito importante. Então, por isso que quando o Marcelo me chamou, eu acho que faz todo sentido. Quanto mais a gente falar, vocês como um veículo de comunicação, eu também tenho esse papel aqui. Eu tento levar para as empresas um pouquinho, não só da minha vivência, mas também dos dados que vem crescendo e que as empresas têm que sensibilizar esse funcionário, porque ela tem um papel social importantíssimo. Então, as empresas têm se mexido sim, mas está num grau de maturidade para que elas possam ainda mais falar sobre isso e evitar até sequelas também no tratamento do próprio plano de saúde das empresas, né? Porque isso tem consequências financeiras para a empresa também. Se, naturalmente, um diabético tiver uma complicação e for para uma UTI, eu já vi casos aí de ter um resultado contratual de 70% da apólice. Isso gera um gasto, né? Então, naturalmente, tem esses dois fatores, que é o fator social da empresa e também o fator financeiro, que prejudica também o fluxo de caixa da empresa. Então, são pontos que as empresas têm melhorado ao longo da jornada para poder ainda mais falar sobre isso e propagar essa informação para levar conhecimento, porque muitas pessoas não têm conhecimento e não buscam conhecimento.
1: Sim. E como a gestão de benefícios pode ser uma ferramenta de prevenção e educação e não apenas um seguro quando algo dá errado?
0: Eu acho que o principal ponto da gestão de benefícios é tratar não o que já aconteceu. Se o gato já caiu do telhado, já era, né? É tratar o ato preventivo. E o ato preventivo, a gente tem um problema cultural que é muito grande no Brasil, que a gente não tem o hábito de tratar de forma preventiva. Então, você pega 80% dos prontos atendimentos a nível Brasil, não precisaria de estar ali no pronto atendimento. Ele poderia ter tratado em uma consulta. Isso quer dizer uma cultura um pouco imatura de tratar o ato preventivo. E além do diabetes, né, existe outras doenças crônicas e outras patologias como câncer,
1: Hepatites.
0: como outras patologias diversas, né, que a gente consegue identificar antes, né? Então, as empresas, eu acho que tem que preocupar um pouquinho mais nesse olhar, né? Transmitir, sim, um aspecto de ato de prevenção. A gente tem a NR01 aí que fala sobre a saúde mental, né? Que as empresas hoje têm penalidades caso não cumpra, ela tem que cuidar da saúde mental do colaborador como um todo, né? Isso é um ponto importantíssimo, eu acho que faz todo sentido. E esse ato preventivo, né? Estimular, né? Poxa, por que que você não faz uma consulta pediátrica, consulta periódica, né? Ou seja, com um pediatra, com seu filho, para que você possa identificar como está a saúde dele. Estimular esse ato preventivo, né? E
1: Sim.
0: algumas operadoras já têm trabalhado um pouco esse ato no aspecto de identificar os riscos antes de entrar na apólice. E isso facilita muito para a empresa ter uma ação lá na ponta. Ela faz um diagnóstico e automaticamente consegue filtrar essas pessoas que precisam de um atendimento maior e fazer os exames básicos. E aí, naturalmente, você está fazendo um ato preventivo. Então, o papel de gestão de benefícios como um todo, dentro de uma instituição, dentro das empresas, é fundamental para que você tenha uma sociedade um pouco mais sadia e que tenha um pouco mais de conhecimento para poder cuidar da saúde como um todo, que seja ela saúde mental, saúde física e a saúde social, vamos dizer assim, né?
1: Sim. Gustavo, e o que te motivou a começar a compartilhar sua experiência para ajudar outras pessoas?
0: Eu acho que o primeiro ponto, né? Acho não, eu tenho certeza. Quanto mais a gente conseguir gerar algo diferente numa pessoa que está passando por uma dificuldade, por uma ajuda que você pode, por menor que seja, isso é gratificante ao extremo. Independente de qual pessoa seja, de qual desafio ela venha ter ao longo da vida, e principalmente na patologia diabetes, né? Se gerar um ponto positivo no outro, em virtude do seu exemplo de que é possível, é muito gratificante. Então, quanto mais eu falo, mais pessoas me procuram, mais a informação circula, mais pessoas geram questionamentos que muitas vezes no passado não tinham na sua mente, e fala assim: poxa, é isso mesmo? É possível? Por mais que seja desafiador? Então, isso é uma energia mil que eu fico quando chega qualquer tipo de pessoa para falar sobre esse tema, que seja o filho, ou que seja o pai, ou que seja a mãe. Então, isso é um fator incentivador muito grande, porque vai gerar um resultado positivo lá na conta, e isso é o maior benefício que eu tenho como retorno. Tipo assim, poxa, Gustavo, que bom, eu não tinha imaginado, existe isso, e isso é muito legal, né? Porque quando você ajuda, naturalmente você está ajudando a si mesmo, né? E
1: Sim.
0: isso é muito gratificante.
1: Sim. Ô, Gustavo, e por que a constância é mais importante do que a perfeição no tratamento do diabetes?
0: Porque a gente vai errar, primeiro porque a gente vai errar. A constância é um acúmulo de muita frequência, de erros, aprendizados, para que você possa colher lá no futuro. A perfeição, ela não existe, vamos dizer assim. Quanto mais a gente procurar a perfeição, menos a gente vai gerar resultado. E se você buscar uma perfeição hoje, você não conseguir se frustrar e parar, e se você ficar. É igual academia, né? Você precisa fazer um serviço de acúmulo de massa magra. Se você for na academia hoje, você não vai ter um resultado imediato amanhã. Por mais que você faça os exercícios todos certos hoje, a constância é que vai dar o resultado. Então, a perfeição é talvez uma felicidade que você vai ter naquele momento, mas ela é pontual. A constância gera o resultado a médio e longo prazo.
1: Sim. E qual é o erro mais comum que você percebe em quem acabou de descobrir o diabetes e como você orienta essas pessoas?
0: Acho que o primeiro ponto é ter humildade, né? É um choque no início e que não é fácil, até mesmo porque eu já vivi isso e sei como é numa infância, mas a gente tem que ter humildade para poder reconhecer que a gente tem que mudar a trajetória, o percurso, para que a gente possa ser mais forte. Então, o primeiro ponto é ter humildade, se rodear de pessoas que têm o mesmo propósito de ajuda e que vão te incentivar e não te desestimular. Esse é o primeiro ponto, que o meio que você vive é o que vai ser o reflexo do seu tratamento. Se você estiver num meio que vai te trazer para baixo, naturalmente você vai ter um reflexo negativo. Se você estiver num meio que vai te trazer para cima com energia, com conhecimento, com envolvimento e com propósito de ajuda positivo, naturalmente você vai ter resultados que vão ser mais favoráveis. Então, acho que esse é o ponto principal, ter humildade, estar num meio que vai fazer com que você aprenda a transformar esse desafio em uma oportunidade ímpar para poder conseguir alcançar o resultado.
1: E como você lida com a dieta no dia a dia para que ela seja equilibrada, mas sem ser restritiva a ponto de tirar o prazer de viver?
0: Eu acho que a alimentação, a gente aprende muito a alimentar a cada dia, né? Porque o benefício de um chocolate, ele é aquele momentâneo ali, né? E ele é prazeroso, ele gera, tem açúcar, naturalmente, gera um vício, né? Então, aquele
1: Dopamina.
0: é gostoso, dopamina, aquele é maravilhoso. Mas a partir do momento que você vai aprendendo a comer outras coisas e que te dá um resultado melhor, né? Naturalmente você começa a ter um hábito de rotina que naturalmente você busca mais ter frequência nessa alimentação que te faz bem, né? Não que você não deixe de comer algo que te dê prazer, como um churrasco, algo desse tipo, mas não é o que te move mais, sabe? Então, eu tenho vontade de comer doce, tenho vontade de comer churrasco, tem natural, eu não sou uma pessoa diferente das demais, não. Muito pelo contrário. Eu vivo e vivo de uma forma intensa e que naturalmente eu colho esses resultados de forma acumulativa. Então, não tem restrição. Se eu quiser comer hoje, eu uso uma bomba de insulina que me permite ter uma qualidade muito melhor do diabetes e ter controle. Então, ele me permite fazer a contagem de carboidratos. Se eu quiser comer um doce com açúcar, se eu quiser comer uma carne, eu tomo menos insulina, porque lá não tem carboidrato, só se tiver carboidrato que eu tomo. Então, isso me permite flexibilidades e, naturalmente, não tem limite, no sentido de você não pode comer doce. Eu posso, mas tem que ter um limite de quantidade. Então, eu aprendi dessa forma. Então, naturalmente, você vai buscando hábitos que vão te fazer melhor.
1: Sim, e o que é a pessoa que tem hipoglicemia, o que é que ela sente antes de desmaiar? Você sabe o que sente?
0: Sim, já tive muitas, viu? Já tive muitas, muitas, inúmeras. Cada pessoa tem uma sensibilidade. E aí, Diego, o que que acontece? Quanto mais variação de glicose você tem, por exemplo, uma glicose, vamos dizer assim, normal, que as pessoas almejam, é em torno de 100 a 120, tá? E aí, quanto mais próximo dessa linha de glicose você tem, naturalmente você vai ter uma sensibilidade menor à insulina, à hipoglicemia. Então você vai ter menos sintomas, assim,
1: Sim.
0: de forma evidente. Agora, se uma pessoa tem uma glicose de 300, vamos supor que ela mede agora tem 300, aí vai abaixa para 90. Essa pessoa vai ter possivelmente uma convulsão mental, uma confusão mental, ela vai suar muito, ela vai começar a ficar bamba, dependendo de cada pessoa. Então, isso, o sintoma varia de acordo com cada pessoa, mas uma coisa é certa: quanto maior a variação da glicose, naturalmente você vai ter um sintoma um pouco maior no aspecto de sensibilidade de corpo. Então, a confusão mental eu estou conversando com você aqui, eu não consigo completar um raciocínio. Aí já começa por aí. Então, já começa a dar o sinal. Aí, muitas vezes, a vista embaraça um pouco. E aí, você começa a suar muito. E aí, você tenta arredar uma cadeira e não consegue, porque a confusão mental está pedindo para você fazer, a sua cabeça está pedindo para você fazer, mas mentalmente você não consegue fazer isso. Então, esse é um outro sintoma. E tem pessoas que, dependendo de como é essa variação, elas não conseguem nem ter o sintoma. Elas naturalmente desmaiam e têm que voltar com uma glicose de ação rápida, que seja ela uma Coca-Cola, que seja ela uma água com açúcar, um suco de laranja, ou um Glimstan, que é um medicamento de carboidrato de ação rápida. E tem também um medicamento que acaba com a ação da insulina, que chama glucagon. Aí é intramuscular, aí uma pessoa tem que aplicar. Mas isso só em casos extremos, né? Quando a gente fala de utilização de um medicamento intramuscular. Mas os sintomas são semelhantes a esse. Aí vale. Cada pessoa vai ter a sua intensidade, em virtude do seu tratamento, em virtude dessa variação. Então, isso que vai, determinar aí mais ou menos os sintomas.
1: E desde o seu diagnóstico, o que mais te surpreendeu positivamente em termos de evolução? Sensores, insulinas, bombas, o que foi?
0: A bomba de insulina é eu posso dizer que ele é um pâncreas artificial. Sim. A bomba de insulina, ela veio com um viés de tecnologia fantástico, porque ela faz exatamente assim, ela chega muito próximo de um pâncreas, porque dentro da bomba tem algoritmos que ele acompanha a oscilação da sua glicose. E aí o que que você faz com a bomba? Você dá as métricas para que ela possa tomar. Então, você joga nela algumas métricas que você estuda junto com o médico, de fator de sensibilidade, quanto que você precisa de unidade de insulina para cada carboidrato. E aí, com base nessa informação, ela pega o seu exemplo de movimentação de glicose e naturalmente libera a glicose ou corta, libera ou corta. Então, a tecnologia, quando a gente fala de sensor de insulina, de glicose, né? Falei errado. E bomba de insulina é o que a gente tem de mais apurado atualmente, que gera uma qualidade de vida. É claro que cada perfil de pessoa vai ter um tratamento, né? Eu estou falando aqui no meu caso, no meu exemplo. Eu consegui adaptar muito bem e naturalmente consegui usar essa tecnologia a meu favor. Mas tem pessoas que não têm perfil para que possa utilizar uma bomba. E não tem nada de errado nisso. Ela vai usar a insulina via caneta e o sensor, que também vai medir. E está tudo certo. O que for melhor para ela é o que ela tem que fazer. Então, essas tecnologias ajudam muito. Por quê? Porque quando um paciente vai sentar para conversar com um endócrino, ele precisa de ter informação. E é o que 90% das pessoas, quando vão numa consulta, isso não é de rir, não, mas é um fato muito triste, porque quando você vai para uma consulta e você não tem informação, o médico não vai conseguir te ajudar, né? Isso é um fator de até de sensibilizar as pessoas mesmo, eu falo aqui, porque ele vai te ajudar à medida do possível que você conseguir passar para ele o que está vivendo dentro do dia a dia. Então, se você traz informação, naturalmente ele vai conseguir te dar o medicamento certo, a alimentação certa, e a tecnologia veio para contribuir muito nisso. Então, só para você ter uma ideia, a partir do momento que tem uma tendência de hipoglicemia, a bomba corta a insulina e ela não dá insulina mais. E ela te avisa antes. Então, por exemplo, essa noite eu tive hipoglicemia. Então, de madrugada, a bomba apitou, aí eu acordei. E aí, naturalmente, quando eu acordo, eu tenho que corrigir, porque a bomba ainda não tem glicose para que eu possa tomar de forma automática e voltar com a glicose. Então, se eu tivesse dormindo, eu estaria no escuro. E dependendo do tempo que eu ficaria com a glicose muito baixa, eu poderia ter uma sequela disso. Então,
1: Até
0: normalmente,
1: entrar em coma e morrer, né?
0: dependendo do tempo e da intensidade, naturalmente você pode ter complicações. Então, mas isso o que influencia muito quando você tem muitas complicações, assim, quando a variação está muito alta, sabe? Quando você sai de 300 e vai para 40, aí o corpo não aguenta. O corpo fala assim, não tem como. Aí ele vai apagar, vai desligar para um aspecto de defesa, né? Então, a tecnologia ajuda muito nisso. Então, eu acordo, naturalmente tomo o que tem que tomar no aspecto de carboidrato e consigo administrar isso de uma forma antecipada, que é o que você bem colocou, né? Qual que é o papel da gestão de benefícios nas empresas, né? Agir de forma preventiva. E a tecnologia veio muito
1: Sentido, né?
0: nesse encontro e nesse sentido.
1: Isso. Ô, Gustavo, e as canetas essas de insulina que é como que boy, Monjaro, como que é esse negócio? Eu não.
0: Eu não sei muito a fundo, mas de forma superficial aqui, por causa do meu diabetes, as canetas, na verdade, elas foram desenvolvidas a princípio, né? Agora já tem com um foco de redução de peso, a princípio para o diabetes, porque o papel dela era inibir um pouco o alimento, né? E automaticamente para que você pudesse ter um tratamento melhor de diabetes, né? Então esse era o papel inicial das canetas, né? E aí acabou que por algum momento, algumas pessoas utilizaram com outro propósito, né?
1: Sim.
0: Só que, assim, a gente tem que tomar muito cuidado, porque a caneta é uma, vamos dizer assim, é um instrumento. Só que a gente precisa de mudar um hábito. E é muito mais profundo do que simplesmente usar a caneta. Então, quando eu falo de caneta, me preocupa um pouco porque a caneta não vai resolver o resto da vida. Esse é o grande ponto. A gente tem que mudar um pouco a cultura e o hábito para que, com a caneta, pessoas não conseguem emagrecer se não tiver a caneta ou se não fizer uma redução de sono. Tem pessoas que têm esse quadro. Mas a gente tem que mudar um pouquinho o nosso hábito e, naturalmente, isso vai ajudar e a caneta vai ser mais um dos fatores que vão contribuir para que a pessoa tenha uma saúde melhor, para que ela consiga emagrecer, para que ela consiga alimentar melhor, para que ela consiga praticar, que seja uma caminhada, que seja uma musculação, que seja uma natação. Então, eu acho que a caneta é um instrumento, mas que não pode ser o principal.
1: Sim, e hoje temos excesso de informação na internet. Como o paciente pode filtrar o que é realmente útil e seguro? Baseada aí nas suas experiências, né?
0: Sim, eu acho que o primeiro ponto ela tem que ter uma referência médica, né? O médico é o principal guia que vai determinar o que tem que ser feito, né? E isso é o que vai dar segurança para que você tenha um resultado um pouco mais eficaz, no sentido, aí depende do seu hábito também, depende da sua atitude, claro, mas eu falo que o médico é o direcionador, né? Ele que é o guia para que você possa seguir e automaticamente não se influenciar muito com inúmeras informações que vêm de uma forma estrondosa e que muitas vezes a pessoa nem consulta o médico, vai seguindo uma instrução e naturalmente com aquela instrução ali talvez complique mais o tratamento. E tem coisa que não tem milagre, tem esforço, tem que seguir as orientações de profissionais que tem realmente a competência para poder fazer, e orientar e filtrar. Eu acho que a gente tem que filtrar muito. Tem coisas que são muito importantes, que vale muito a gente entender, mas é importante seguir as pessoas que realmente têm a competência técnica e poder seguir esse caminho.
1: Sim, algum dia sua glicemia fica doidinha, assim, teima em não colaborar e fica descompensada. Isso
0: Fica,
1: acontece?
0: assim, digo, isso é muito comum, viu? Sim, é claro que não é frequente, né? Mas um dia não é igual ao outro.
1: É,
0: E
1: você disse.
0: é o que eu falo sempre, porque parece que minha vida é perfeita. Não é perfeita. Não é perfeita porque a gente tem inúmeras variáveis que influenciam a diabetes. E com base nisso, naturalmente, você tem o sono, você tem a insulina, você tem a alimentação que muitas vezes você não comeu bem um dia, tem outro dia que você está mais estressado. Então isso tudo influencia a glicose, né? E aí você tem oscilações, você tem oscilações. Então, por exemplo, essa madrugada mesmo foi um dia desse. A glicose estava, como diz suas palavras, estava doidinha. Eu tive hipoglicemia por muito tempo de madrugada e eu não conseguia voltar com ela, eu estava tentando entender. Aí eu parei, raciocinei com minha esposa, eu falei assim, poxa, me dá um sinal para que eu possa entender o porquê que aconteceu isso tudo, né? E aí eu fui tentando debruçar um pouquinho mais da informação. Eu fiz um treino ontem e eu tinha 3 dias que eu não estava treinando, eu estava com outras atividades, aí eu não consegui treinar. E aí aumentou a sensibilidade à insulina. E depois eu entendi por que que aconteceu aquilo. Mas ela não voltava ao normal na glicose, conforme é de costume. Porque a gente vive uma maratona no dia a dia, independente de qual pessoa é e quem é. Então, o diabetes não é diferente. E a gente tem que ter muito essa sensibilidade. Poxa, o que que realmente aconteceu ali? Será que isso vai ser todo dia? Será que isso não vai ser? Será que aconteceu alguma coisa diferente? Então, esses detalhes é o que fazem a diferença e que fazem a gente aprender. Então, pode ficar tranquilo que de manhã a glicose vai estar certa. E aí não foi diferente disso. A parte da manhã já estava mais estável. E aí eu almocei. Aí a coisa voltou um pouco mais na normalidade. Então, a vida do diabético, que principalmente que usa insulina e que usa remédio via oral, né? Ela é assim, ela é cheia de ondas, sejam para cima ou para baixo, e que a gente tem que aprender muito com isso. Então, por isso que não é, o Gustavo não é a glicose 100, 120 o dia todo. Não tem como. Não, não é remédio, não é matemática, vamos dizer assim.
1: E Gustavo, já aconteceu algum momento nesses 32 anos em que você pensou em chutar o balde? E como que você voltou aos trilhos?
0: Lá na adolescência, a gente é mais rebeldezinho, né?
1: Sim.
0: A gente é mais rebelde. Então, tinha coisas que eu queria fazer, que eu ficava muito tempo sem alimentar, né? E naturalmente dava uma insatisfação muito grande, né? Poxa, por que que as outras pessoas conseguem fazer aquilo ali e eu não consigo? E aí dá uma revolta, né? E que naturalmente vai ter consequências se a gente não agir, né? Então, realmente tinham momentos de shows, de sair e talvez não alimentar de forma correta. Ah, não, hoje eu não vou alimentar de forma correta, então eu vou arcar com a consequência, vamos dizer assim. Mas isso a gente vai aprendendo, assim, quando a gente erra, eu acho que é uma oportunidade gigante. Mas teve hipoglicemia que eu não comi no momento certo, teve hipoglicemia que eu tive por não comer no momento certo, eu tomei insulina e não alimentei, aí deu pico de hipoglicemia, aí teve momentos que muitas vezes eu, mas aí é mais novo, né? Não queria tomar insulina, meu pai aplicava em mim e minha mãe tentando conversar e me convencer de aplicar. Então, esses momentos existiram sim e nada de errado de acontecer isso e a gente aprende com o processo.
1: Sim. Ô, Gustavo, deixe um recado para os ouvintes do programa Uma Janela para o Mundo que buscam mais qualidade de vida e leveza, mesmo tendo diabetes.
0: Eu acho que o ponto principal é que a gente sempre vai crescer, seja no diabetes, independente de qual patologia, qual o desafio que a gente tem, vai ser um desconforto. Não tem outra alternativa, não tem outra forma, porque o desconforto ele tira a gente de uma zona que a gente está acostumado a viver e naturalmente provoca uma atitude proativa em busca de uma solução. Então, você que está talvez com uma dificuldade de não conseguir tratar o diabetes, de não conseguir administrar a sua glicose, transforme isso em uma oportunidade para ter uma atitude de uma forma um pouco mais eficaz. Faça diferente. Porque se fizer da mesma forma, não vai ter o resultado que talvez você deseja a médio e longo prazo. Então, esse é o ponto. É a gente ter o espírito de que quando a gente está na zona de conforto, a gente não vai aprender nada. E quando a gente está na zona de desconforto, é onde a gente aprende mais, né? Então, esse é o ponto que eu queria deixar aí para as pessoas, para que elas possam sempre aprender aí no desconforto e naturalmente conseguir alcançar os objetivos.
1: Sim, olha, Gustavo, nós lhe agradecemos penhoradamente a sua disponibilidade em falar com a gente, essa sua humildade, essa sua bondade em expor, em colaborar, em ajudar as pessoas. Que o Pai de Misericórdia, a Mãe Santíssima, continuem lhe protegendo e abençoando a sua vida. De paz, luz e saúde, viu? Muito obrigada.
0: Eu que agradeço, Diva. É, assim, foi um bate-papo muito legal. Eu espero que as pessoas também tenham gostado aí do aspecto desse bate-papo. E muito obrigado pela oportunidade. Amém. E vai fundo nesse trabalho, que eu acho que faz todo sentido. E muitas pessoas precisam de informação e precisam de refletir por vários temas que são de suma importância na sociedade.
1: Sim, e este é um deles. Olha, Gustavo, muito obrigada. Obrigada demais. E os microfones estão abertos aqui para você. Qualquer oportunidade de falar mais coisas que você tenha, que você fala, não, eu esqueci de falar isso. Fala para a gente poder, uma outra oportunidade, você falar sobre, por favor. Viu?
0: Claro, monte comigo sempre.
1: Sim, e dê por mim um abração no Marcílio, no senhor Capai, pessoas extraordinárias. Fala com o senhor Capai que eu vou chamar de novo, viu? Já está fazendo falta aqui.
0: Com certeza, com
1: Pois é,
0: certeza.
1: muito
0: A gente pode fazer
1: obrigada.
0: bate-papo sobre corrida juntos.
1: Isso então, ele, o Marcílio e você. Ah,
0: Isso.
1: é, muito
0: A gente pode deixar que eu
1: obrigada.
0: mando sim, tá?
1: Muito obrigada.
0: Eu que agradeço.
1: Obrigada demais.
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1: 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Não. Testemunho do livro Caminho, Verdade e Vida, de Francisco Cândido Xavier, pelo Espírito Emmanuel. Testemunho, respondeu-lhe Jesus: dizes isso de ti mesmo, ou foram outros que tu disseram de mim? João, versículo 18 a 34. A pergunta do Cristo a Pilatos tem significação mais extensiva. Compreendemos-la aplicada às nossas experiências religiosas. Quando encaramos no Mestre a personalidade do Salvador, por que o afirmamos? Estaremos agindo como discos fonográficos na repetição pura e simples de palavras ouvidas? É necessário conhecer o motivo pelo qual atribuímos títulos amoráveis e respeitosos ao Senhor? Não basta bem redizer encantadoras lições dos outros, mas viver substancialmente a experiência íntima na fidelidade ao programa divino. Quando alguém se refere nominalmente a um homem, esse homem pode indagar quanto às origens da referência. Jesus não é símbolo legendário, é um mestre vivo. As preocupações superficiais do mundo chegam, educam o espírito e passam, mas a experiência religiosa permanece. Nesse capítulo, portanto, é ilógico recorrermos sistematicamente aos patrimônios alheios. É útil a todo aprendiz testificar de si mesmo, iluminar o coração com os ensinos do Cristo, observar-lhe a influência excelsa nos dias tranquilos e nos tormentosos. Reconheçamos, pois, atitude louvável no esforço do homem que se inspira na exemplificação dos discípulos fiéis. Contudo, não nos esqueçamos de que é contraproducente repousarmos em edificações que não nos pertencem, olvidando o serviço que nos é próprio.

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5: Agradecemos aos nossos ouvintes, agradecemos aos nossos patrocinadores, agradecemos ao Flavinho e agradecemos ao Gustavo Dias pelas suas elucidações sobre o diabetes. Tenham todos um excelente restante de tarde.

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1: 15 horas e 29 minutos.
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1: 16 horas e 23 minutos.
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0: Simone Milegis!
1: Obrigado, Manu!
0: Samanu!
1: Tchau, gente! Obrigado!
2: O que eu mais gosto em você é esse seu dom de engolir as promessas que você faz.

0: Obrigado, meu velho.
1: Obrigado, meu mano.
0: Ô, rapaz.
2: Uma salva de palmas pro Luan Santana aí, galera! Que energia é essa?

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1: 16 horas e 38 minutos.
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4: Canudinho é o nome dela.

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1: Hora certa. Agora, a hora certa. 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
2: 17 horas e 22 minutos.

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1: 18 horas e 32 minutos.
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1: 18 horas e 51 minutos.
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1: 19 horas e 42 minutos.
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3: Opa, como é que você tá? Tudo bem? Bom final de semana? A semana foi bacana, né? Já estamos na sexta-feira e eu quero que você tenha um fim de semana espetacular com tudo de bom que você tem direito, viu? O Super Hits já vai começar e sucesso é o que não vai faltar, hein? Combinado? Vamos juntinhos? Posso contar com você? Super Hits no ar!

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0: posso
1: é, aí sim, meu Deus, Deus e Robinho, ó, moleque. 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
2: 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Tá na hora do intervalo, mas é super rápido. É, aqui a gente gosta de ouvir mais música. Então fique por aí porque eu já volto trazendo mais sucesso. Até já. 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
2: 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Legal, tivemos as mensagens dos nossos parceiros de programação e já estamos de volta com muito mais música.

0: Pessoal, vou dar uma paradinha na programação, vamos ouvir as mensagens dos nossos parceiros, mas é super rápido e eu já volto com muito mais música. Já já estamos de volta, não saia daí.
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0: Legal, tivemos as mensagens dos nossos parceiros de programação e já estamos de volta com muito mais música.

0: Tá na hora do intervalo, mas é sempre muito rápido. É o tempo de você tomar uma aguinha, um cafezinho, e a gente já volta com muito mais música e na melhor programação, é claro, né? Não saia daí, eu já volto.
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4: 20 horas e 39 minutos.
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0: legal, tivemos as mensagens dos nossos parceiros de programação e já estamos de volta com muito mais música.

0: Pessoal, vou dar uma paradinha na programação, vamos ouvir as mensagens dos nossos parceiros, mas é super rápido e eu já volto com muito mais música. Já já estamos de volta, não saia daí. 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
0: 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Legal, tivemos as mensagens dos nossos parceiros de programação e já estamos de volta com muito mais música.